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1: Olá, muito bom dia. Manhã de sexta-feira na Marginal. Estão aí as primeiras notícias com Antonieta Lopes da Costa. Bom dia.
2: Muito bom dia. O chefe de Estado e do Governo da União Europeia reúnem hoje com os seus homólogos dos Balcãs Ocidentais numa cimeira em Montenegro, que é dedicada ao tema do alargamento, que visa incentivá-los a prosseguirem os esforços de adesão. A cimeira vai começar às 11 da manhã, na cidade costeira de Tivat, no Montenegro, e Portugal estará representado pelo primeiro-ministro português, Luís Montenegro. O principal tema desta cimeira vai ser a questão do alargamento, visto que pelas instituições europeias como crucial para travar a influência da Rússia nos Balcãs Ocidentais e garantir que a União Europeia se torne um verdadeiro ator geopolítico, conforme tem dito o presidente do Conselho Europeu, António Costa. Com exceção do Kosovo, todos os países dos Balcãs Ocidentais têm o estatuto de países candidatos à União Europeia e a cimeira de hoje visa convencê-los de que há uma nova dinâmica com vista à sua adesão. Volodymyr Zelensky escreveu uma carta a Putin em que propõe que ambos se encontrem numa reunião com o objetivo de pôr fim à guerra. Acho que tivemos muito a ver com isso, já veio dizer Donald Trump. Trump afirmou que ficaria contente com o possível encontro entre os dois líderes. Já Putin só mostra a abertura a um acordo se a Ucrânia ceder território no Donbass. A União Europeia reforçou o seu apoio no exército ao exército libanês com 100 milhões de euros para a gestão do cessar-fogo, sublinhando a fragilidade da situação, mas encarando-a como uma oportunidade de estabilização. Em paralelo, conflitos intensos continuam no Médio Oriente e na Ucrânia. No Líbano, ataques aéreos de Israel causaram baixas significativas, enquanto na Ucrânia, ataques russos visaram a região de Kherson, resultando em várias mortes e feridos. A ONU está em alerta devido à recente morte de um soldado da UNIFIL no Líbano, causada por disparos de morteiros, o que intensifica as preocupações de crimes de guerra naquela região. Por cá, o Tribunal da Relação anulou a decisão do Tribunal de Primeira Instância, que absolveu a ex-deputada do PAN, Cristina Rodrigues. Atualmente, ela é deputada do Chega, acusada de um apagão informático de e-mails do partido na altura e mandou agora repetir o julgamento. No acórdão a que a Agência Lusa teve acesso, o coletivo de juízes dá razão aos recursos interpostos pelo Ministério Público e pelo PAN e anula a decisão do Tribunal que em julho de 2025 absolveu a atual deputada do partido Chega, devolvendo o processo à primeira instância. Ora, o Tribunal do Juízo Local Criminal de Lisboa entendeu na altura que não ficaram provados os dois crimes de dano e acesso ilegítimo aos e-mails de que Cristina Rodrigues estava acusada pelo Ministério Público. Em resposta aos recursos do Ministério Público e do PAN, a Relação de Lisboa considera nula a decisão do Tribunal de Primeira Instância e entende que não se pronuncia sobre todos os aspectos, nem está devidamente fundamentada, incluindo no que respeita à declaração de nulidade das provas. A Marcha do Orgulho LGBTI+, de Lisboa, sobre o tema Nem Silêncio Nem Medo, Existimos e Resistimos, sai às ruas de Lisboa amanhã, sábado, com a organização a esperar uma participação maior do que nos anos anteriores. A comissão organizadora desta marcha acha que a nova conjuntura política a que se assiste volta a colocar as pessoas e famílias LGBTQI+, em perigo, com sinais de que as conquistas das últimas décadas estarão em risco de retrocessos. Por esse motivo, fica expresso no lema desta 27ª Marcha do Orgulho de Lisboa 2026, Nem Silêncio Nem Medo, Existimos e Resistimos. A seleção portuguesa faz hoje o último treino, antes do particular de sábado com o Chile, naquele que vai ser o primeiro teste do estágio para o Mundial 2026 de futebol, que vai decorrer nos Estados Unidos, no Canadá e no México. Como é habitual, Portugal continua a trabalhar na cidade do futebol em Oeiras e tem uma sessão agendada para as 6:30 da tarde, com os primeiros 15 minutos abertos à comunicação social. O Portugal-Chile está agendado para as 18:45 de sábado, amanhã, no Estádio Nacional, e terá a arbitragem do italiano Luca Zuffarelli.
1: Agora com 4 minutos, já depois das 7, manhã de sexta-feira pela Marginal, próximas 5 horas com o Luís Talete. Para abrir, nada melhor que deixar James Brown. Já daqui a pouco fico também para saber como é que anda o trânsito, ao início desta hora. 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

7 minutos depois das 7, um ótimo dia de sexta-feira. I got you, I feel good. Clássico de James Brown para o início desta manhã. Próximas 5 horas com Luís Talete aqui pela Marginal. Um dia de sexta-feira com céu em geral pouco nublado, vento moderado por vezes forte. Rajadas podem chegar aos 65 km/h junto ao Cabo Raso, em especial durante a tarde. É uma sexta-feira mais fria, a temperatura está a descer e, em especial, a temperatura mínima. A máxima para hoje aponta 23 graus a Lisboa, esperam-se 22 graus em Cascais.

11 minutos depois das 7 aqui pela Marginal, ficou para trás Bruno Mars. Para já vamos ao trânsito ao início da hora. Um dia de sexta-feira que está uma autêntica maravilha na Grande Lisboa. Não há problemas em nenhum dos acessos, à exceção da A2. Abrandamento no nó de Almada até à ponte 25 de Abril. Voltamos então ao trânsito aqui pela Marginal, depois das notícias às 7h30.

16, Falling for the Wrong One, Dreamer Boy, também nas primeiras escolhas desta manhã de sexta-feira na Marginal, sempre com a música mais perto do mar. Agora tocamos Heaven, que é a nova de Otis Kane. Ele que se afirma cada vez mais como uma das vozes mais sensíveis do R&B atual. Já daqui a pouco aqui pela Marginal vamos ter também a nossa música da semana. Vamos fechar o ciclo, aliás, Baby Comeback dos Party Pupils.

0: 19 minutos depois das 7, Heaven, tocamos hoje com música de Hattie Kane. Já daqui a pouco então vamos ter a nossa música da semana, a fechar o ciclo Party Pupils com o tema Baby Come Back hoje. Vamos falar da estética da banda para fechar este ciclo aqui pela Marginal nesta manhã de sexta-feira.
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0: Agora com 26 minutos depois das 7, hoje Brand New Avis com Zeda Garrett a trazer Sometimes a Marginal nesta manhã de sexta-feira. Hoje fechamos então o ciclo Baby Come Back and Test Drive. No último dia vamos falar da estética Party Pupils.
1: 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Baby Come Back é mais do que uma simples versão. É uma atualização moderna de um clássico do soft rock americano sobre arrependimento e desejo por uma segunda oportunidade. Os Party Pupils escolheram o tema porque encaixa perfeitamente na estética que têm vindo a explorar, feita de grooves suaves, atmosfera costeira e romantismo nostálgico. Mayer Hawthorne reforça esse ambiente com uma voz que parece saída da era dourada da soul e do yacht rock.

0: Esta então a nova versão para a canção Baby Come Back, no original dos Player de 1977, no original uma canção muito yacht rock, aqui numa versão a puxar, claro, a pista de dança, também muito por causa da colaboração com Marathon. É a música nova dos Party Pupils, eles que foram destaque então durante toda esta semana aqui no Test Drive da Marginal. Já sabe também, no finalzinho do dia, pode ouvir o podcast no nosso site. Voltamos às notícias em síntese com a Antonieta Lopes da Costa. Bom dia.
1: O chefe de Estado e do Governo da União Europeia reúnem-se hoje com os seus homólogos dos Balcãs Ocidentais numa cimeira em Montenegro dedicada ao tema do alargamento que visa incentivá-los a prosseguirem os esforços de adesão. Volodymyr Zelensky escreveu uma carta a Putin onde propõe que ambos se encontrem numa reunião com o objetivo de pôr fim à guerra. Acho que tivemos muito a ver com isso, já veio dizer Donald Trump. A União Europeia reforçou o seu apoio ao exército libanês com 100 milhões de euros para a gestão do cessar-fogo, sublinhando a fragilidade desta situação, mas encarando-a como uma oportunidade de estabilização. Em paralelo, conflitos intensos continuam no Médio Oriente e na Ucrânia. No Líbano, ataques aéreos de Israel causaram baixas significativas, enquanto na Ucrânia, ataques russos visaram a região de Kherson, resultando em várias mortes e feridos. Por cá, o Tribunal da Relação anulou a decisão do Tribunal de Primeira Instância que absolveu a ex-deputada do PAN, Cristina Rodrigues, agora deputada do Chega, acusada de um apagão informático de e-mails do PAN e manda, por isso, repetir o julgamento. A Marcha do Orgulho LGBTQI+, de Lisboa, sob o lema Nem Silêncio Nem Medo, Existimos e Resistimos, sai às ruas de Lisboa amanhã, sábado, com a organização a esperar uma participação maior do que nos anos anteriores. A seleção portuguesa faz hoje o último treino, antes do particular de sábado, de amanhã, com o Chile, naquele que será o primeiro teste do estágio para o Mundial de Futebol, que vai decorrer, como sabe, nos Estados Unidos, Canadá e México.

Bom dia, são 7h36. Para quem gosta de artistas como D'Angelo, Anderson .Paak, Maxwell ou até Prince, hoje pela Avenida Marginal tem música nova de Devin Morrison. Vou tocar então a música dele já daqui a pouco. Para já, vamos lá então saber como é que está o trânsito, uma manhã que continua tranquila na Grande Lisboa, muito por causa então do feriado de ontem, muita gente a aproveitar o dia de hoje para fazer pontes ou até tirar um dia de férias, por isso a esta hora continua a fluir bem o trânsito nos principais acessos. A exceção a esta hora é no IC19, em direção a Sintra, abrandamento entre Terceira e Queluz. Na Marginal, voltamos ao trânsito depois das 8 da manhã.

0: Bom dia, são 7h40 com Blessing All for a trazer Rolling na Marginal. Daqui a pouco vamos olhar os jornais, para já e antes da Avenida. Estão 15 graus, esta hora em Lisboa e Cascais.
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0: Devin Morrison é hoje destaque na Avenida. Para quem acredita no alinhamento dos astros, Zodiac Sign é assim a canção perfeita. Zodiac Sign associa a astrologia aos desígnios do amor, com múltiplas referências aos signos do zodíaco e às suas características, numa metáfora para a compatibilidade emocional e desejo de ligação instantânea. Natural de Orlando, na Flórida, Devin Morrison é um dos nomes da Dream Soul, um estilo que ajudou

0: Curador de nostalgia sofisticada, Devin Morrison volta hoje à Avenida com a nova Zodiac Sign. Para quem não vive sem olhar o signo e os seus significados, esta é a canção perfeita. Está hoje em destaque também com o podcast em marginal.fm.
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0: 51 com Only You de Theophilus London, música com Tame Impala, juntos então aqui pela Marginal, já a caminho das 8 da manhã. A esta hora, como sempre, olhamos os jornais. Hoje com Antonieta Lopes de Costa na Revista de Imprensa. Bom dia.
1: Vamos então aos títulos da imprensa. Vou começar pelo Expresso. O governo quer um cheque em branco para avançar com nova PSU, a Prestação Social Única. 41% dizem que apoiantes do Chega são ameaça real ou moral. Um quarto dos portugueses detesta pessoas com ideias políticas opostas. 16% já evitam falar de política com medo de conflitos. Médias de acesso ao superior sobem. A investigação no PS põe em risco socorro do INEM. Guia para ir à praia, o que é proibido e o que é permitido. 700 vítimas de tráfico humano, mais mortos nas estradas. O Correio da Manhã diz, fala do crime brutal em Odivelas, um jovem de 16 anos, uma jovem morta em casa pelo namorado, agressor tem 20 anos, não aceitou o fim da relação, sabe-se entretanto que foi atropelado e está hospitalizado em estado grave. Benfica, Rui Costa em fúria com a ofensa de Mourinho, nem queria acreditar quando o viu com a camisola do Real Madrid. O técnico diz que foi obra da inteligência artificial. Foi libertado, detidos na manifestação, vão hoje a tribunal. No Público, medidas imediatas pedidas por seguro não estão todas no terreno. Jorge Mulder, não sou um filósofo fotógrafo, definitivamente. Pacote laboral arrisca sair a votação final apenas para o ano. Uma escola de Cascais, os pais acusam professora de geografia de discurso de ódio. Médio Oriente, Hezbollah rejeita cessar fogo e Israel mantém tropas no Líbano. PSP deverá receber 5.200 bodycams até dezembro. No Jornal de Notícias, metade dos municípios está a levar mais tempo a pagar a fornecedores. Polícias montaram cerco a Porto e Gaia de madrugada. Caso BES, advogado pede perícia internacional à saúde mental de Salgado. Gondomar, Câmara avalia a compra do estádio do Laranjal. Em Espanha, bebê entre 3 mortos portugueses num choque com um camião. Futebol mundial recheado de estrelas em final de contrato. No DN, F-35 Lightning, performance e vida útil, as armas da Lockheed Martin para vender caças a Portugal. Turismo do Algarve está a engolir custos de guerra para manter preços e procura. Pedro Pinto diz que há um eleitorado fixo, cerca de 20%, enquanto chega a mantiver este ADN. Justiça, Grupo Português pede ajuda a João Lourenço, após apreensão de terreno em Angola. Educação, os alunos passam 38 horas na escola, especialistas alertam para a saúde mental. No Nascer do Sol, novo IRS torra poupanças, fogos deixam país em risco de catástrofe. Busto de Mário Soares custa 30 mil à Assembleia da República. No Negócios, PSD quer ir a 6% na reabilitação, com efeitos a 2008, carros autónomos em testes na estrada daqui a um mês, energia, conflito dá mais força ao negócio entre Galp e Moev, imobiliário, gestora suíça vai investir 500 milhões em Marvila. Na Bolsa, falta de dinheiro é o que mais afasta famílias. O Jornal Económico, para terminar, Regalado financia fundos que investem em Portugal com 1,5 mil milhões. Allianz está na fase final de negociações para comprar a seguradora Caravela.

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1: Notícias na Marginal, edição às 8, Antonieta Lopes da Costa, bom dia.
2: Muito bom dia. Volodymyr Zelensky escreveu uma carta a Vladimir Putin onde propõe que ambos se encontrem numa reunião com o objetivo de pôr fim à guerra. Acho que tivemos muito a ver com isso, já veio dizer Donald Trump, que afirmou que ficaria contente com um possível encontro entre os dois líderes. Já Putin só mostra abertura a um acordo se a Ucrânia ceder território no Donbass. O chefe de Estado e do Governo da União Europeia reúne-se hoje com os homólogos dos Balcãs Ocidentais numa cimeira em Montenegro dedicada ao tema do alargamento, que visa incentivá-los a prosseguirem os esforços de adesão. A cimeira vai começar às 11 da manhã na cidade costeira de Tivat, no Montenegro, e Portugal está representado pelo primeiro-ministro português Luís Montenegro. O principal tema desta cimeira vai ser a questão do alargamento, visto pelas instituições europeias como crucial para travar a influência da Rússia nos Balcãs Ocidentais e garantir que a União Europeia se torne um verdadeiro ator geopolítico, conforme tem dito o presidente do Conselho Europeu, António Costa. Com exceção do Kosovo, todos os países dos Balcãs Ocidentais têm o estatuto de países candidatos à União Europeia e a cimeira de hoje visa convencê-los de que há uma nova dinâmica com vista à sua adesão. A União Europeia reforçou o seu apoio ao exército libanês com 100 milhões de euros para a gestão do cessar-fogo, sublinhando a fragilidade da situação, mas encarando-a como uma oportunidade de estabilização. Em paralelo, conflitos intensos continuam no Médio Oriente e na Ucrânia. No Líbano, ataques aéreos de Israel causaram baixas significativas, enquanto na Ucrânia, ataques russos visaram a região de Kherson, resultando em várias mortes e feridos. A ONU está em alerta devido à recente morte de um soldado da UNIFIL no Líbano, causada por disparos de morteiros, o que intensifica as preocupações de crimes de guerra na região. O grupo Vita por cá vai levar este mês ao Vaticano preocupações sobre processos de abuso sexual arquivados, por não terem fundamentação clara, dizem, alertando para os impactos nas vítimas e sobreviventes por falta de explicações, o que aprofunda sentimentos de injustiça. Vão reunir este mês com a tutela Minorum, um organismo do Vaticano dedicado à proteção de menores e adultos vulneráveis, para apresentar o trabalho desenvolvido em Portugal, identificar dificuldades ainda existentes e transmitir preocupações relacionadas com o processo de abuso sexual na Igreja Católica. Ruta Agulhas disse à Lusa que uma das principais preocupações a transmitir no Vaticano prende-se com a forma como algumas decisões relativas a denúncias de abuso sexual são comunicadas às vítimas e aos sobreviventes. Uma das queixas recorrentes das vítimas e sobreviventes é o tempo de resposta e a forma por vezes pouco transparente como os processos decorrem. Ainda não existe uma verdadeira prestação de contas em todas as situações, disse. Segundo explicou, existem também vários casos em que as pessoas denunciadas estavam vivas, os processos avançaram e em algumas situações chegaram mesmo a existir investigações canónicas, mas acabaram por ser arquivadas em Roma. O Tribunal da Relação anulou a decisão do Tribunal de Primeira Instância que absolvia a ex-deputada do PAN, Cristina Rodrigues, acusada de um apagão informático de e-mails do partido, e mandou repetir o julgamento. No acórdão a que a Agência Lusa teve acesso, o coletivo de juízes dá razão aos recursos interpostos pelo Ministério Público e pelo PAN e anula a decisão do Tribunal que em julho de 2025 absolveu a atual deputada do Partido de Chega, devolvendo o processo à primeira instância. O Tribunal do Juízo Local Criminal de Lisboa entendeu na altura que não ficaram provados os dois crimes de dano e acesso legítimo aos e-mails de que Cristina Rodrigues estava acusada pelo Ministério Público. Ora, em resposta aos recursos do Ministério Público e do PAN, a Relação de Lisboa considerou nula a decisão do Tribunal de Primeira Instância por entender que não se pronuncia sobre todos os aspectos e não está devidamente fundamentada, incluindo no que respeita à declaração de nulidade das provas.
1: 4 minutos depois das 8, You Send Me Flying, Amy Winehouse, para começar mais esta hora, manhã de sexta-feira, com Luís Tolete. Imagina.

0: Minutos já lá vão, depois das 8 da manhã, You Sent Me Flying com Amy Winehouse no início desta hora. Já daqui a pouco vamos também saber como é que anda o trânsito numa sexta-feira com o céu geralmente pouco nublado, vento moderado por vezes forte, rajadas até 65 km/h junto ao Cabo Raso durante a tarde. A temperatura está a descer ligeiramente hoje, a temperatura mínima, já a máxima, esperam-se 23 graus para Lisboa, 22 graus para Cascais.
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0: Praticamente 14 minutos depois das 8, ao ouvir Someone Like You, música de Marathon, a passar aqui pela Marginal. Marathon, que na última semana, esta semana aliás, tem estado em destaque também aqui pela Marginal, nessa colaboração com os Party Pupils. A música nova deles tem sido então o nosso test drive. No início desta hora, voltamos também aos cenários do trânsito. A Marginal sem qualquer problema. Na A5 de Cascais para Lisboa já tem fila na descida do Monsanto. O IC19 de Sintra para Lisboa tem abrandamento na reta da Amadora. Segunda circular, sentido Benfica, aeroporto, abrandamento entre as Torres de Lisboa e o Campo Grande. Sentido inverso, sem qualquer problema. O mesmo acontece na A1 e também na A2. Trânsito a fluir sem qualquer dificuldade a esta hora.
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0: Um ótimo dia de sexta-feira com a Marginal, a música mais perto do bar, com a música também de Damon Ortiz, esta Done Me Wrong. Voltamos ao funk da Bay Area. Já daqui a pouco vamos ter a Minha Praia nas escolhas de Luís Montes, a caminho também do fim de semana. Edição marcada para as 8h25 da manhã.
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0: 25 minutos depois das 8 da manhã, cá está então Dope Lemon com o seu Rose Pink Cadillac. Temperaturas a esta hora, 16 graus, a Lisboa e Cascais.
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2: E chegamos ao final da semana, aptos para dançarmos na minha praia, ao som dos DJs de House Music, Kenny Dope e Louis Vega, que acabaram de lançar um novo álbum com o cantor norte-americano Brian Jackson, com votos de um ótimo fim de semana, a dançar ao som de New York City.
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0: 29 minutos depois das 8, a provar que o corpo também se mexe em várias latitudes. Hoje viajamos pela cidade que nunca dorme, na voz de Brian Jackson. O tema chama-se New York City, numa canção hoje nas escolhas de Luís Montes pela minha praia. Ele que não vem sozinho, traz também os lendários Masters at Work, ou seja, Little Louis Vega e também Kenny Dope Gonzalez. Para ter uma ideia da importância de Brian Jackson, nome ligado também à música negra nos Estados Unidos na década de 70, muito em particular com o lendário Gil Scott Heron, de quem foi braço direito. A pensar nisso também, daqui a pouco vamos tocar mais uma das canções com Brian Jackson envolvido. Basta lembrar a música nova dos Mama's Gun. Por pensar na minha praia, já sabe também, nova edição marcada para meio-dia e meia. Voltamos às notícias nesta manhã de sexta-feira. Antonieta Lopes da Costa, bom dia.
1: Confronto junto ao Parlamento, detidos presentes a juiz esta sexta-feira. Todos os 6 detidos nos confrontos diante do Parlamento serão presentes a um juiz de instrução. Um deles foi libertado hoje, mas mesmo assim vai ter de responder em tribunal. Os chefes de Estado e do Governo da União Europeia reúnem hoje com os seus homólogos dos Balcãs Ocidentais numa cimeira em Montenegro dedicada ao tema do alargamento, que visa incentivá-los a prosseguirem os esforços de adesão. Volodymyr Zelensky escreveu uma carta a Putin onde propõe que ambos se encontrem numa reunião com o objetivo de pôr fim à guerra. Acho que tivemos muito a ver com isso, já veio dizer Donald Trump. A União Europeia reforça o seu apoio ao exército libanês com 100 milhões de euros para a gestão do cessar-fogo. Sublinhou a fragilidade da situação, mas encaram-na como uma oportunidade de estabilização. O grupo Vita leva este mês ao Vaticano preocupações sobre processos de abuso sexual arquivados sem fundamentação clara, alertando para os impactos nas vítimas e sobreviventes pela falta de explicações, o que aprofunda sentimentos de injustiça. O Tribunal da Relação anulou a decisão do Tribunal de Primeira Instância, que absolveu a ex-deputada do PAN, Cristina Rodrigues, acusada de um apagão informático de e-mails do partido, e mandou agora repetir o julgamento. A seleção portuguesa faz hoje o último treino, antes do particular de sábado com o Chile, naquele que será o primeiro teste do estágio para o Mundial 2026 de futebol, que vai decorrer nos Estados Unidos, no Canadá e no México.

0: 8h35, aqui pela Marginal, I Can See Clearly Now, clássica de Johnny Nash. Esta hora ainda vai ter Super Toast by Instinct. Espreitamos não tarda nada da Big Ones com a agência de inovação Instinct. Mas para já vamos ao trânsito. O dia segue sem problemas na Marginal, na A5 de Cascais para Lisboa, encontra fila na descida do Monsanto. Sem filas no IC19, o mesmo acontece na A1 e também na A2. Segunda circular no sentido Benfica Aeroporto há fila, há passagem pelo Campo Grande, mas em direção ao Benfica não há qualquer problema a esta hora. Voltamos ao trânsito na Marginal depois das 9 da manhã.
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0: Hoje das 9 da manhã estamos a ouvir Dig, canção título do álbum deste ano dos Mama's Gun, a música com Brian Jackson. Ele que ainda há pouco foi destaque de Luís Montes pela Minha Praia com o tema New York City. Já daqui a pouco fico também para mais um Super Toast by Instinct. Hoje é sexta-feira e não fugimos. É dia de conhecer, aliás, as Big Ones, análise às notícias e às empresas que lideram a nova economia.
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Faltam apenas 14 minutos, 10, 9 da manhã. Do You Love Me? Lee Fields, acompanhado pelos The Expressions. Já daqui a pouco, então, Super Toast by Instinct, o episódio mais tarde. Pode também conferir em podcast no nosso site. E no dia de hoje, as três Big Ones são a Spotify, Chrome e também a Amazon.

0: 8h49, aqui pela Marginal Fall Moon, música de St. Paul and the Broken Bones, nesta manhã de sexta-feira, o dia de hoje que tem então a temperatura mínima a descer, um pouco mais fria esta sexta-feira. Máximas em previsão apontam 23 graus a Lisboa, 22 graus a Cascais.
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2: Eu sou o Manuel Génio, um avatar da Instinct, e trago-lhe as notícias das empresas que lideram a nova economia. Deixo-lhe as mais recentes inovações e movimentos estratégicos da Spotify, Google e Amazon.
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2: A Spotify expandiu o seu AI DJ, que passa agora a suportar 4 novas línguas: português do Brasil, francês, alemão e italiano. A funcionalidade, que combina música personalizada com comentários gerados por inteligência artificial, deixa de estar limitada ao inglês e espanhol. A atualização inclui também novas vozes e personalidades adaptadas a cada idioma. O objetivo é tornar a experiência mais local e natural para cada mercado. O Chrome para Android passou a introduzir uma nova opção de privacidade na partilha de localização. Em vez de enviar a localização exata, os utilizadores podem agora optar por fornecer apenas uma localização aproximada aos sites. A mudança permite manter o funcionamento de serviços baseados em geolocalização, sem expor dados tão precisos. Em casos como meteorologia ou notícias locais, definir uma área geográfica é suficiente para a informação ser adequada. Já em tarefas como navegação ou entregas, continua a ser possível usar a localização exata. A Amazon estabeleceu uma parceria com a sueca Einride para integrar caminhões elétricos de grande porte na sua rede logística nos Estados Unidos. O acordo prevê a utilização de 75 veículos elétricos de carga pesada em operações de transporte da empresa. Os caminhões vão ser operados pela própria Einride e integrados no sistema Amazon Relay. A empresa sueca também vai ficar responsável pela instalação de infraestrutura de carregamento em 5 locais nos Estados Unidos. 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

Faltam 4 minutos para fecharmos esta hora e atualizar as notícias às 9 da manhã com a Antonieta Lopes da Costa. How long do I have to wait for you? Deixei então Sharon Jones and the Dap Kings. Para o final desta hora fica também a música da Lizzo, a lembrar que ela já tem por aí novo álbum de originais.

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1: Notícias na Marginal às 9, a edição com a Antonieta Lopes da Costa. Bom dia.
2: Muito bom dia. Protesto junto ao Parlamento. Libertado um dos 6 detidos depois de confrontos entre manifestantes e polícia. Um dos 6 detidos na passada quarta-feira junto ao Parlamento foi libertado hoje de manhã. As detenções de 4 homens e uma mulher com idades entre os 22 e os 34 anos aconteceram depois de confrontos entre manifestantes e a polícia. De acordo com a PSP, estão indiciados por desobediência, resistência e coação sobre funcionário. Todos serão ouvidos esta sexta-feira no Campos da Justiça. O Comando Metropolitano de Lisboa, com Metlis da PSP, adiantou aos jornalistas que os confrontos com grupos, na maioria jovens, junto à Assembleia da República, não estão relacionados com a manifestação que culminou o dia de greve decretado pela CGTP Intersindical. Esse decorreu com normalidade. A Central Sindical demarcou-se destes protestos que levaram à detenção destas 6 pessoas por desobediência, resistência e coação sobre funcionário. Foram incendiados caixotes de lixo e arremessados objetos contra a polícia. Um agente ficou ferido. Esta manhã, a Polícia de Segurança Pública informa que um dos detidos foi libertado e os 5 restantes recolheram às salas de retenção provisória da PSP em Moscavide, onde se encontram 4 homens com 24, 22, 26 e 34 anos e uma mulher de 26 anos. Volodymyr Zelensky escreveu uma carta a Putin onde propõe que ambos se encontrem numa reunião com o objetivo de pôr fim à guerra. Acho que tivemos muito a ver com isso, veio logo dizer Donald Trump, que disse que ficaria contente com um possível encontro entre os dois líderes. Putin mostra abertura a um acordo se a Ucrânia ceder território no Donbass. O chefe de Estado e de Governo da União Europeia reúne-se hoje com os seus homólogos dos Balcãs Ocidentais numa cimeira em Montenegro dedicada ao tema do alargamento, que visa incentivá-los a prosseguirem esforços de adesão. O principal tema desta cimeira vai ser justamente a questão do alargamento, visto pelas instituições europeias como para travar a influência da Rússia nos Balcãs Ocidentais e garantir que a União Europeia se torne um verdadeiro ator geopolítico, conforme tem dito o Presidente do Conselho Europeu, António Costa. Portugal é representado pelo Primeiro-Ministro. O Grupo Vita leva este mês ao Vaticano preocupações sobre processos de abuso sexual arquivados sem fundamentação clara, alertando para os impactos nas vítimas e sobreviventes pela falta de explicações, o que aprofunda sentimentos de injustiça. A marcha Orgulho LGBTQI Lisboa, sob o teu lema Nem Silêncio Nem Medo, Existimos e Resistimos, sai às ruas de Lisboa amanhã, sábado, com a organização a esperar uma participação maior do que nos anos anteriores. A fechar, uma boa notícia: as crianças portuguesas estão a ler cada vez mais. A venda de livros infantis cresce de ano para ano. Em 2025, o género literário infantil-juvenil foi a categoria literária com maior expressão de vendas e este ano a tendência está a repetir-se. Os dados confirmam, há um crescimento na categoria infantil-juvenil no mercado livreiro nacional. As vendas destes livros passaram de 3,34 milhões em 2020 para mais de 5,3 milhões no ano passado, ou seja, em 5 anos venderam-se mais de 2 milhões de livros infantis e juvenis adicionais por ano, face ao ponto de partida.
1: Uma boa notícia então a fechar esta síntese às 9 com a Antonieta Lopes da Costa. Por falar em boas notícias, é bom saber com o Tiago Castro um pouco mais à frente, lá mais para as 9h25 da manhã. Para já, Stay With Me, By The Sea, a canção perfeita para tocar aqui na Marginal, a música mais perto do mar. Está aí então a canção que junta Al Green e John Legend.
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0: 7 minutos depois das 9, Stay With Me by the Sea, com Hal Green e também John Legend. Que bem que eles ficam juntos no início desta hora pela Marginal. O dia de hoje tem céu em geral pouco nublado, vento moderado, por vezes forte, rajadas até 65 km/h, junto ao Cabo Raso, tendência lá mais para a tarde. Hoje também pequena descida na temperatura mínima. Já as máximas mantêm-se, 23 graus para Lisboa, 22 graus para Cascais.
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10 minutos depois das 9 da manhã, We Don't Have To Be Alone, a passar pela marginal, os norte-americanos The Sacred Souls, a banda que vai estar em Portugal no próximo mês de julho, no Festival Jardins do Marquês, Oeiras Valley. E eu digo que um dos grandes trunfos dos The Sacred Souls é as suas canções, no fundo, nunca soarem distantes, parecem mais conversas sussurradas ao ouvido. Já sabe também, tem toda a informação disponível no nosso site, sobre a edição deste ano do Festival Jardins do Marquês ou Oeiras Valley. Ao início desta hora, voltamos também a saber como é que anda o trânsito na Grande Lisboa. Na Marginal, continua a seguir sem problemas. Há 5 de Cascais para Lisboa, mantém a fila na descida do Monsanto. Sem qualquer problema no IC19, A1 e também na A2. A segunda circular em direção ao aeroporto tem abrandamento na zona do Campo Grande, mas em direção ao Benfica não há qualquer problema. Voltamos ao trânsito aqui pela Marginal, já sabe, depois das notícias às 9h30.

15 minutos depois das 9 da manhã, Lana Del Rey, Doing Time, aqui pela Marginal. Manhã de sexta-feira, já daqui a pouco vamos olhar para o lado mais positivo da vida, no É Bom Saber, com o Tiago Castro. A edição chega ali a bater as 9h25 da manhã.

0: Castro traz então o É Bom Saber. As temperaturas vão se mantendo, 16 graus em Lisboa, 17 graus em Cascais.
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Todos depois das 9 da manhã, I Don't Understand, a canção que abre Joy, o álbum estreia de Andy Jones a passar pela Marginal. Já daqui a pouco o Tiago

0: dia, 25 minutos depois das 9 da manhã, San Francisco Streets. A música é essa, é de Sunray, a passar pela Marginal. Já a seguir, porque há sempre coisas boas a acontecer. E é bom saber com o Tiago Castro.
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2: Uma empresa de energia eólica offshore, a Aikido, criou um protótipo de turbina no mar que inclui um centro de dados no interior da estrutura. O objetivo é aproveitar a energia do vento para alimentar sistemas de inteligência artificial e usar a água fria do oceano para arrefecer os computadores. O projeto vai ser testado no Mar do Norte em 2027. O centro de dados ficará instalado dentro dos tanques da turbina flutuante, enquanto a água ajuda a dissipar o calor gerado pelos equipamentos. A ideia surge numa altura em que os centros de dados consomem cada vez mais energia e enfrentam críticas pelo impacto no ambiente, consumo de água e nos custos da eletricidade. Por isso, várias empresas procuram soluções alternativas, incluindo instalações no mar e até no espaço. Uma dessas empresas é a Orbital, que quer criar centros de dados em órbita terrestre, usando energia solar e o frio do espaço para arrefecimento. O primeiro satélite deverá ser lançado em 2027, a bordo de um foguetão SpaceX. Especialistas acreditam que o crescimento da inteligência artificial vai aumentar muito o consumo energético dos centros de dados nos próximos anos, levando a novas soluções tecnológicas para responder a essa procura.
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0: São 9:30, aqui na Marginal, a Larito de Leon Bridges, nesta manhã de sexta-feira, lá atrás, porque há sempre coisas boas a acontecer, é bom saber. A edição com o Tiago Castro para voltar a ouvir aqui na Marginal, logo mais à 1:10. Antes de voltar aos cenários do trânsito, atualizamos as notícias com a Antonieta Lopes da Costa. Bom dia.
1: Adesão à greve de pessoal não docente da educação ronda neste momento os 50%, sobretudo em estabelecimentos de ensino de Lisboa, Porto e Aveiro, disse à Luz um dirigente da estrutura sindical que decretou a paralisação. Confrontos junto ao Parlamento, os detidos são presentes esta sexta-feira a um juiz, todos os 6 detidos nos confrontos diante do Parlamento serão presentes a um juiz de instrução. Hoje, um deles foi libertado, hoje de manhã, mas mesmo assim terá de responder em tribunal. A PSP diz que já que estes confrontos não estariam relacionados com a manifestação que culminou o dia de greve geral, decretado pela CGTP, que decorreu com normalidade, a central sindical demarcou-se também destes protestos. Volodymyr Zelensky escreve uma carta a Putin em que propõe que ambos se encontrem numa reunião com o objetivo de pôr fim à guerra. O Tribunal da Relação anulou a decisão do Tribunal de Primeira Instância que absolveu a ex-deputada do PAN, Cristina Rodrigues, acusada de um apagão informático de e-mails do partido, e mandou agora repetir o julgamento. A seleção portuguesa faz hoje o último treino antes de participar amanhã com o Chile naquele que vai ser o primeiro teste do estágio para o Mundial 2026 de futebol, que vai decorrer, como se sabe, nos Estados Unidos, Canadá e México. As crianças portuguesas estão a ler cada vez mais, de ano para ano. Em 2025, o género literário infanto-juvenil foi a categoria literária com maior expressão de vendas e este ano a tendência parece estar a repetir-se.
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9h35, a canção título do novo álbum de Jalen and Gand, o tema Doctrine of Love, o álbum que ficou finalmente disponível hoje, dia 5 de junho, o segundo álbum de originais de Jalen and Gand, um álbum para ouvir com muita atenção nos próximos dias. Seguimos agora com uma última rola no trânsito, a caminho já das 10 da manhã, marginal sem problemas, há 5 de Cascais para Lisboa, tem fila, mas apenas na entrada para o viaduto Duarte Pacheco. O IC19, a segunda circular A1 e A2, a caminho das 10, sem qualquer problema.

0: Bom dia, são 9h41, em 10 minutos aqui pela Marginal. Vamos abrir a agenda.
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9h46, o Gatekeeper de Feist a passar pela Marginal. Manhã de sexta-feira, já a caminho então das 10. Eu sei que nem sempre é fácil encontrar opções para os tempos livres, por isso nós diariamente a esta hora vamos dando uma ajuda com a agenda. O Tiago Castro junta algumas sugestões em 4 minutos.

0: Depois de Tom Steiner dos DNA com Susan Vega, abrimos então a agenda. Chegam aqui à Marginal das melhores sugestões para os próximos dias com o Tiago Castro.
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2: A cantora catalã Sílvia Pérez Cruz regressa ao Teatro Tivoli BBVA para dois concertos, hoje e amanhã. Depois do sucesso da sua passagem por Portugal em 2024, a artista volta aos palcos nacionais após um ano marcado por várias colaborações de destaque, incluindo trabalhos com Rosalía, Salvador Sobral e o músico argentino Juan Falú. Reconhecida pela sua voz única, Sílvia Pérez Cruz combina influências da música clássica, do jazz e do flamenco, estilo que marca a sua identidade artística. Concertos hoje e amanhã no Teatro Tivoli BBVA às 21 horas. A Galeria Carpintarias de São Lázaro recebe a exposição To Whom It May Concern, do artista lisboeta João Bragança Gil. A mostra reúne esculturas, instalações, vídeo e imagens que exploram a relação entre memória, tecnologia e o mundo digital. Através de diferentes obras e artefactos, o artista reflete sobre as promessas e desilusões da era virtual, dando a conhecer um universo marcado por vestígios de sistemas antigos e expectativas que ficaram por cumprir. To Whom It May Concern, de João Bragança Gil. Exposição para ver nas Carpintarias de São Lázaro, em Lisboa.

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Faltam 5 minutos até às 10 da manhã aqui na Marginal. Vou fechar esta hora com Crazy, uma das clássicas de Seal. Até às notícias.

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1: Sente-se da Notícias às 10, edição com Antónia Lopes da Costa. Bom dia.
2: Muito bom dia. A adesão à greve do pessoal não docente da educação ronda neste momento os 50%, sobretudo em estabelecimentos de ensino de Lisboa, Porto e Aveiro. Disse à Lusa o dirigente da estrutura sindical que decretou esta paralisação, Mário Rui Cunha, dirigente da Federação Nacional de Sindicatos Independentes da Administração Pública e de Entidades com Fins Públicos, a FES e INAP, afirmou que ainda é cedo para apurar números definitivos, mas adianta ter indicações de que a adesão ronda os 50%. Este dirigente da FES e INAP critica o que disse ser intransigência do Ministério da Educação no que diz respeito às reivindicações do pessoal não docente. Estamos a preparar, dependendo da adesão que se venha a verificar hoje, novas greves setoriais, quer nas instituições públicas de solidariedade social, quer em outros estabelecimentos de ensino, acrescentou Mário Rui Cunha. A FES INAP, que representa os profissionais que exercem atividades no setor da educação e formação profissional, que trabalham por conta de outra em qualquer estabelecimento dos setores público, privado, social ou cooperativo. Tal inclui o trabalho em creches, ensino pré-escolar, básico, secundário, superior e PSS Misericórdias no continente e também nas regiões autónomas. Protesto junto ao Parlamento, foi libertado um dos 6 detidos depois de confrontos entre manifestantes e polícia. Um deles foi libertado esta quarta-feira de manhã junto ao Parlamento. As detenções de 4 homens e uma mulher com idades entre os 22 e os 34 anos aconteceram depois de confrontos entre manifestantes e polícias. De acordo com a PSP, estão indiciados por desobediência, resistência e coação sobre funcionário. Todos vão ser ouvidos esta sexta-feira no campo da Justiça. O Comando Metropolitano de Lisboa, Cometlis, da PSP, adianta aos jornalistas que os confrontos com grupos na maioria jovens junto à Assembleia da República não estiveram relacionados com a manifestação que culminou o dia de greve geral, decretada pela CGTP Intersindical, que essa decorreu com normalidade. A Central Sindical demarcou-se também destes protestos, que levaram à detenção de 6 pessoas por desobediência, resistência e coação sobre funcionário. Foram incendiados caixotes de lixo e arremessados objetos contra a polícia. Um agente ficou ferido. Já esta manhã, a Polícia de Segurança Pública informou que um dos detidos foi libertado e os 5 restantes recolheram às salas de retenção provisória da PSP, em Moscavide, onde se encontram 4 homens com 22, 24, 26 e 34 anos e uma mulher de 26 anos. A GNR apelou hoje, Dia Mundial do Ambiente, à prevenção de situações de risco, da correta gestão dos resíduos, respeito pelos ecossistemas e à denúncia de práticas lesivas para o ambiente. Em comunicado para assinalar este Dia Mundial do Ambiente, que hoje se celebra, a GNR lembra que no ano passado foram elaborados 6.798 processos-crime e levantados 20.575 autos de contraordenação em matéria ambiental. Neste âmbito, a linha SOS Ambiente e Território recebeu, durante o ano de 2025, um total de 15.546 denúncias. Esta linha SOS Ambiente e Território é um canal oficial para denúncias ambientais em Portugal e funciona 24 horas por dia, podendo ser contactada através do número de telefone 808-200-520, do endereço de correio eletrónico sepna@gnr.pt. A Marcha do Orgulho LGBTQI+, de Lisboa, sob o lema Nem Silêncio Nem Medo, Existimos e Resistimos, sai às ruas de Lisboa amanhã sábado, com a organização a operar uma participação maior do que nos anos anteriores. A comissão organizadora da marcha acha que a nova conjuntura política a que se assiste volta a colocar as pessoas e famílias em perigo, com sinais de que as conquistas das últimas décadas estão em risco de retrocesso. Por esse motivo, ficou expresso o lema desta 27ª Marcha do Orgulho de Lisboa, Nem Silêncio Nem Medo, Existimos e Resistimos. A seleção portuguesa faz hoje o último treino antes do particular de amanhã com o Chile, naquele que será o primeiro teste de estágio para o Mundial 2026 de futebol, que vai decorrer nos Estados Unidos, Canadá e México. Como é habitual, Portugal continua a trabalhar na cidade do futebol em Oeiras e tem uma sessão agendada para as 6:30 da tarde, com os primeiros 15 minutos abertos à comunicação social. O Portugal-Chile está agendado para as 18:45 de sábado, de amanhã, no Estádio Nacional, e vai ter arbitragem do italiano Luca Zuffelli. A fechar, uma boa notícia: as crianças portuguesas estão a ler cada vez mais. A venda de livros infantis cresce de ano para ano. Em 2025, o género literário infantil-juvenil foi a categoria literária com maior expressão de vendas e este ano a tendência está a repetir-se. Os dados confirmam que há um crescimento da categoria infantil-juvenil no mercado livreiro nacional. Estes livros passaram dos 3,34 milhões em 2020 para mais de 5,3 milhões de vendas no ano passado. Ou seja, em 5 anos venderam-se mais de 2 milhões de livros infantil-juvenis, adicionais por ano, face ao ponto de partida.
1: Agora com 5 minutos, depois das 10 da manhã. As notícias para atualizar na Marginal às 11. Seguimos em frente com So Caught Up, a música dos Teskis Brother. Já daqui a pouco, fica atento, vamos ter às vezes o paraíso.
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1: Amanhã raia. Não. Amanhã não raia. Amanhã é uma coisa abstrata. Está

0: não é uma coisa. Começamos a ver o sol, a esta hora, aqui. Se o sol matutino dando nas árvores é belo, é tão belo se chamarmos amanhã, começarmos a ver o sol. Como é se lhe chamarmos amanhã? Por isso, se não há vantagem em pôr nomes errados às coisas, devemos nunca lhes pôr nomes alguns. Alberto Caeiro, em Poemas Inconjuntos.
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E neste Dia Mundial do Ambiente, melhoramos o nosso com Shana, I Love Your Smile, a passar pela Marginal. Só lembrar, no dia de hoje, estamos a fechar a semana com residências pela Avenida Marginal e esta sexta-feira, na Avenida, estamos a marcar o regresso de Devin Morrison.

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0: Let's Take Our Time, aqui pela Marginal, para saborear então Duran Jones and the Indications nesta manhã de sexta-feira. Já daqui a pouco vou deixar a música nova de Seu Jorge, que traz Marisa Monte, ela que atua em Portugal no mês de setembro.
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outro lado de Seu Jorge, quando chego, tem a cumplicidade também de Marisa Montes, os dois juntos numa canção que está no disco The Other Side, o novo de Seu Jorge. A lembrar que Marisa Montes atua em Portugal em setembro, no dia 18, ela vai estar na Mel Arena para uma noite imperdível, essa noite em que ela traz o seu espetáculo Fónica. Tem toda a informação online no nosso site. E é claro que os bilhetes estão à venda nos locais habituais.

0: Faltam apenas 4 minutos até às 11 da manhã. Entramos em modo Fast Love com a memória de George Michael. Até ao final, Sweet Stop com Herbie Hancock e John Mayer.
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1: Centro de Notícias na Marginal, edição das 11 com a Antonieta Lopes de Costa. Bom dia.
2: Muito bom dia. A adesão à greve do pessoal não docente da educação ronda neste momento os 50%, sobretudo em estabelecimentos de ensino de Lisboa, Porto e Aveiro. Disse à Lusa o dirigente da estrutura sindical que decretou esta paralisação, Mário Rui Cunha, dirigente da Federação Nacional de Sindicatos Independentes da Administração Pública e de Entidades com Fins Públicos, a FESINAP, afirmou que ainda é cedo para apurar números definitivos, mas adianta ter indicações de que a adesão ronda os 50%. Este dirigente da FESINAP critica o que disse ser intransigência do Ministério da Educação no que diz respeito às reivindicações do pessoal não docente. Estamos a preparar, dependendo da adesão que se venha a verificar hoje, novas greves setoriais, quer nas instituições públicas de solidariedade social, quer em outros estabelecimentos de ensino, acrescentou Mário Rui Cunha. A FESINAP, que representa os profissionais que exercem atividades no setor da educação e formação profissional, que trabalham por conta de outra em qualquer estabelecimento dos setores público, privado, social ou cooperativo. Tal inclui o trabalho em creches, ensino pré-escolar, básico, secundário, superior e PSS Misericórdias no continente e também nas regiões autónomas. Protesto junto ao Parlamento, foi libertado um dos 6 detidos depois de confrontos entre manifestantes e polícia. Um deles foi libertado esta quarta-feira de manhã junto ao Parlamento. As detenções de 4 homens e uma mulher com idades entre os 22 e os 34 anos aconteceram depois de confrontos entre manifestantes e polícias. De acordo com a PSP, estão indiciados por desobediência, resistência e coação sobre funcionário. Todos vão ser ouvidos esta sexta-feira no campo da Justiça. O Comando Metropolitano de Lisboa, o Cometlis da PSP, adianta aos jornalistas que os confrontos com grupos na maioria jovens junto à Assembleia da República não estiveram relacionados com a manifestação que culminou o dia de greve geral, decretada pela CGTP Intersindical, que essa decorreu com normalidade. A Central Sindical demarcou-se também destes protestos que levaram à detenção de 6 pessoas por desobediência, resistência e coação sobre funcionário. Foram incendiados caixotes de lixo e arremessados objetos contra a polícia. Um agente ficou ferido. Já esta manhã, a Polícia de Segurança Pública informou que um dos detidos foi libertado e os 5 restantes recolheram às salas de retenção provisória da PSP, em Moscavide, onde se encontram 4 homens com 22, 24, 26 e 34 anos e uma mulher de 26 anos. A GNR apelou hoje, Dia Mundial do Ambiente, à prevenção de situações de risco da correta gestão dos resíduos, respeito pelos ecossistemas e à denúncia de práticas lesivas para o ambiente. Em comunicado para assinalar este Dia Mundial do Ambiente, que hoje se celebra, a GNR lembra que no ano passado foram elaborados 6.798 processos-crime e levantados 20.575 autos de contraordenação em matéria ambiental. Neste âmbito, a linha SOS Ambiente e Território recebeu, durante o ano de 2025, um total de 15.546 denúncias. Esta linha SOS Ambiente e Território é um canal oficial para denúncias ambientais em Portugal e funciona 24 horas por dia, podendo ser contactada através do número de telefone 808-200-520, do endereço de correio eletrónico sepna@gnr.pt. A Marcha do Orgulho LGBTQI+, de Lisboa, sob o lema Nem Silêncio Nem Medo, Existimos e Resistimos, sai às ruas de Lisboa amanhã sábado, com a organização a operar uma participação maior do que nos anos anteriores. A comissão organizadora da marcha acha que a nova conjuntura política a que se assiste volta a colocar as pessoas e famílias em perigo, com sinais de que as conquistas das últimas décadas estão em risco de retrocesso. Por esse motivo, ficou expresso o lema desta 27ª Marcha do Orgulho de Lisboa, Nem Silêncio Nem Medo, Existimos e Resistimos. A seleção portuguesa faz hoje o último treino antes do particular de amanhã com o Chile, naquele que será o primeiro teste de estágio para o Mundial 2026 de futebol, que vai decorrer nos Estados Unidos, Canadá e México. Como é habitual, Portugal continua a trabalhar na cidade do futebol em Oeiras e tem uma sessão agendada para as 6:30 da tarde, com os primeiros 15 minutos abertos à comunicação social. O Portugal-Chile está agendado para as 18:45 de sábado, de amanhã, no Estádio Nacional, e vai ter arbitragem do italiano Luca Zuferli. A fechar, uma boa notícia: as crianças portuguesas estão a ler cada vez mais. A venda de livros infantis cresce de ano para ano. Em 2025, o género literário infantil-juvenil foi a categoria literária com maior expressão de venda. E este ano a tendência está a repetir-se. Os dados confirmam que há um crescimento da categoria infantil-juvenil no mercado livreiro nacional. Estes livros passaram dos 3,34 milhões em 2020 para mais de 5,3 milhões de vendas no ano passado. Ou seja, em 5 anos venderam-se mais de 2 milhões de livros infantil-juvenis, adicionais por ano face ao ponto de partida.
1: Praticamente 5 minutos já depois das 11, aqui pela Marginal, manhã de sexta-feira. Pela frente, a última hora de hoje com o Luís Tolet, That's All. Música dos 7th Avenue, a canção clássica dos Genesis. Já daqui a pouco há Dolce Farniente para ouvir, está a edição com Pedro Orvalho. 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

0: Can I Call You Rose? Hoje, The Sacred Souls a passar pela Marginal, 22 minutos depois das 11 da manhã. Sacred Souls que vão estar em Portugal para atuar no Festival Jardins do Marquês, ou Ayres Valley. Vai ser uma noite incrível com eles e também com o Oracle Sister na primeira parte. Lembro só, toda a informação no nosso site em marginal.fm e que esse concerto está então marcado para dia 6 do 7, ou seja, praticamente dentro de um mês.
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1: Evan Morrison é hoje destaque na Avenida. Para quem acredita no alinhamento dos astros, Zodiac Sign é assim a canção perfeita. Zodiac Sign associa a astrologia aos desígnios do amor, com múltiplas referências aos signos do zodíaco e às suas características, numa metáfora para a compatibilidade emocional e desejo de ligação instantânea. Natural de Orlando, na Flórida, Evan Morrison é um

0: curador de nostalgia sofisticada, Devin Morrison, volta hoje à Avenida com a nova Zodiac Sign. Para quem não vive sem olhar o signo e os seus significados, esta é a canção perfeita. Está hoje em destaque também com o podcast em marginal.fm.
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0: Esta é a música de Donald Fagan a passar pela Marginal, já a caminho então do meio-dia. Lá atrás deixei também música nova hoje, mais uma proposta esta semana pela Avenida Marginal. Eu lembro que a Avenida tem compacto de fim de semana no domingo depois das 9 da noite.
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Baby Come Back é mais do que uma simples versão. É uma atualização moderna de um clássico do soft rock americano sobre arrependimento e desejo por uma segunda oportunidade. Os Party People escolheram o tema porque encaixa perfeitamente na estética que têm vindo a explorar, feita de grooves suaves, atmosfera costeira e romantismo nostálgico. Mayer Hawthorne reforça esse ambiente com uma voz que parece saída da era dourada da soul e do yacht rock.

chama-se Baby Comeback, os Party Pupils, com Mayor Rothon, a nossa música da semana. Estamos a fechar este dia com o Luís Talete. Marcamos encontro agora para domingo, a partir das 5, aqui na Marginal. Já daqui a pouco chega também a Catarina Pereira para as próximas horas. Continuação de um ótimo dia, um grande fim de semana.

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2: Muito boa tarde. O primeiro-ministro disse hoje que Portugal vai promover a paz e o desenvolvimento no Conselho de Segurança da ONU e defendeu que a organização precisa de um novo impulso para ser mais consequente. Em declarações aos jornalistas, à chegada entre os líderes da União Europeia e os seus homólogos dos Balcãs Ocidentais, na cidade costeira de Tivat, no Montenegro, o primeiro-ministro frisou que os europeus e os países da região estão a trilhar um caminho de paz e de desenvolvimento, fazendo um paralelismo com a eleição de Portugal para membro não permanente do Conselho de Segurança da ONU. Esta é a marca que nós queremos levar ao Conselho de Segurança das Nações Unidas, cuja eleição quero aqui mais uma vez congratular do ponto de vista do envolvimento de todos os órgãos de soberania e da nossa diplomacia. Luís Montenegro considerou que a eleição de Portugal para o Conselho de Segurança da ONU por um período de 2 anos é um reconhecimento do papel do país enquanto interveniente na cena internacional, enquanto promotor da resolução de conflitos, da promoção da dignidade das pessoas e do desenvolvimento económico. O mandato de Portugal e dos restantes Estados-membros eleitos tem início a 1 de janeiro de 2027 e prolonga-se por 2 anos. A GNR apela hoje no Dia Mundial do Ambiente à prevenção de situações de risco, da correta gestão dos resíduos, respeito pelos ecossistemas e também à denúncia de práticas lesivas para o meio ambiente. Em comunicado e para assinalar o Dia Mundial do Ambiente, que hoje se celebra, a GNR lembra que no passado foram elaborados quase 7 mil processos de crime e levantados mais de 20 mil autos de controle de nação em matéria ambiental. Neste âmbito, a linha SOS Ambiente e Território recebeu durante o ano 2025 um total de 15.546 denúncias. Ora, a linha SOS Ambiente e Território é um canal oficial para denúncias ambientais em Portugal, funciona 24 horas por dia e pode ser contactada, tome nota, através do número de telefone 808-200-520. A seleção portuguesa faz hoje o último treino, antes do particular de sábado, com o Chile, naquele que vai ser o primeiro teste do estágio para o Mundial de 2026 de futebol, que vai decorrer nos Estados Unidos, no Canadá e no México. Como é habitual, Portugal continua a trabalhar na cidade do futebol em Oeiras e tem uma sessão agendada para as 18h30, 6h30 da tarde, com os primeiros 15 minutos abertos à comunicação social. O Portugal-Chile, esse está agendado para as 18h45 de amanhã, sábado, no Estádio Nacional, e terá a arbitragem do italiano Luca Zuffarelli. Para a semana espera-se que o preço do gasóleo suba a partir da próxima segunda-feira. As contas são feitas pela SIC, com base nos dados mais atualizados do fecho dos mercados desta quinta-feira, que apontam para um aumento de 4 cêntimos por litro no gasóleo, enquanto a gasolina deverá descer 1 cêntimo por litro. Isto depois da descida significativa de cerca de 10 cêntimos esta semana. As previsões são feitas com dados de fecho dos mercados da quinta-feira e com base nos quais as gasolineiras vão definir os preços a aplicar, não incluindo o fecho dos mercados na sexta-feira.
3: Seja bem-vindo a mais um painel na sua Rádio Marginal. Boa sexta-feira, vamos começar com a voz de Marvin Gaye.
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I Heard It Through the Grapevine, o clássico de Marvin Gaye que trouxemos para o início de hora, o início também de painel, o painel meio-dia 15 desta sexta-feira, 5 de junho. Seja bem-vindo, obrigada por estar desse lado. Vamos seguir com Mama's Gun, John Legend com Ludacris e os Kool-Aid.

0: Celebremos, pois, então, até porque se trata de sexta-feira. Ora, a propósito disso mesmo, e também em modo de celebração, Luís Montes trará mais à frente, com toda a certeza, uma proposta para dançar na edição de hoje da Minha Praia. Já lá chegaremos. Vamos, antes disso, escutar, por exemplo, Liz Wright, daqui a pouco com My Heart, mas, para já, aproveito para lembrar que na próxima hora conferimos a boa notícia de hoje no É Bom Saber com Tiago Castro.
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Fico por aí, ainda antes da minha praia com Luís Montes. Há tempo para escutar este Don't Remind Me, Amber Mark, com Anderson .Paak.

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1: E chegamos ao final da semana, aptos para dançarmos na Minha Praia, ao som dos DJs de House Music, Kenny Dope e Louis Vega, que acabaram de lançar um novo álbum com o cantor norte-americano Brian Jackson, com votos de um ótimo fim de semana, a dançar ao som de New York City.
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Lovely Day, mais uma proposta para esta edição de sexta-feira na sua Rádio Marginal. Fique por aí, seguimos com Steven Sanchez. Love, love, love.

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Muito mais música a rodar neste início de tarde de sexta-feira pela sua Rádio Marginal. Passaram por aqui os Defez, Jayla Negonda e Stevie Wonder com Gary Clark Jr. E até bem perto da hora certa, há tempo ainda para escutar, por exemplo, Incognito com Everybody Loves the Sunshine e Never Satisfied, no lado oposto, Leon Bridges.

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3: Boa tarde, o Ministro da Administração Interna, Luís Neves, voltou a felicitar o trabalho da Polícia de Segurança Pública, da PSP, na sequência dos desacatos que ocorreram depois da manifestação da greve geral na quarta-feira. Recorde-se que 6 pessoas foram detidas e que hoje vão ser ouvidas em tribunal. Luís Neves defendeu que a PSP repôs a ordem pública, distinguindo quem estava a provocar, quem estava a procurar destruir, a criar desestabilização, a desobedecer às ordens legítimas. Por isso, felicitou a PSP pelo trabalho que fez. O Ministro falava com os jornalistas em Vila Nova de Gaia. O Presidente da República promulgou um diploma do Governo que regula a contratação pelos hospitais públicos de médicos em regime de prestação de serviços, os chamados tarefeiros, aprovado em Conselho de Ministros no início de maio. Uma nota publicada hoje no site da Presidência indica que António José Seguro promulgou o diploma que regula este regime. Ora, o Governo já tinha aprovado a regulamentação deste trabalho médico em prestação de serviços em outubro, mas o diploma foi devolvido ao Executivo no início deste ano pelo anterior Presidente da República, Marcelo Rebelo de Sousa, para aperfeiçoamentos. A 7 de maio, quando voltou a ser aprovado pelo Governo, a Ministra da Saúde adiantou que o diploma tinha sofrido alguns retoques em relação à versão inicial. O Primeiro-Ministro afirmou hoje que Portugal vai promover a paz e o desenvolvimento no Conselho de Segurança da ONU e defende que a organização precisa de um novo impulso para ser mais consequente. Em declarações aos jornalistas e à chegada entre os líderes da União Europeia e os seus homólogos dos Balcãs Ocidentais, na cidade costeira de Tivat, no Montenegro, o Primeiro-Ministro frisou que os europeus e os países da região estão a trilhar o caminho de paz e desenvolvimento, fazendo um paralelismo com a eleição de Portugal para membro não permanente do Conselho de Segurança da ONU. Esta é a marca que nós queremos levar ao Conselho de Segurança das Nações Unidas, cuja eleição quero aqui mais uma vez congratular do ponto de vista do envolvimento de todos os órgãos de soberania e da nossa diplomacia, disse Luís Montenegro, que considerou que a eleição de Portugal para o Conselho de Segurança da ONU por um período de 2 anos é um reconhecimento do papel do país enquanto interveniente na cena internacional, enquanto promotor de resolução de conflitos, da promoção da dignidade das pessoas e do desenvolvimento económico. O mandato de Portugal e dos restantes Estados-membros eleitos tem início a 1 de janeiro do próximo ano e prolonga-se depois por 2 anos. Para a semana, espera-se que o preço do gasóleo suba a partir da próxima segunda-feira. As contas feitas pela SIC, com base nos dados mais atualizados do fecho dos mercados de quinta-feira, apontam para um aumento de 4 cêntimos por litro no gasóleo. Já a gasolina deve descer 1 cêntimo por litro. Ora, isto acontece depois da descida significativa de cerca de 10 cêntimos esta semana. As previsões são feitas com os dados do fecho dos mercados desta quinta-feira, com base nos quais as gasolineiras vão definindo os preços a aplicar, não incluindo o fecho dos mercados de sexta-feira. Um menor foi alvejado nas festas de Tires, em Cascais, durante esta madrugada. A vítima terá 16 anos, é uma notícia de última hora, foi hospitalizada no Hospital de Santa Maria. A PJ confirmou que está a investigar a situação. Para já, é tudo o que se sabe.

Poderá trazer também alguma esperança este Gonna Be Fine de Toby Ernest? A proposta com que demos início a mais uma hora no painel meio-dia 15 de hoje. Fique por aí, temos é bom saber para conferir daqui a pouco com Tiago Castro. Antes disso, em escuta, One More Touch, Desi Valentine.

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1: Uma empresa de energia eólica offshore, a Aikido, criou um protótipo de turbina no mar que inclui um centro de dados no interior da estrutura. O objetivo é aproveitar a energia do vento para alimentar sistemas de inteligência artificial e usar a água fria do oceano para arrefecer os computadores. O projeto vai ser testado no Mar do Norte em 2027. O centro de dados ficará instalado dentro dos tanques da turbina flutuante, enquanto a água ajuda a dissipar o calor gerado pelos equipamentos. A ideia surge numa altura em que os centros de dados consomem cada vez mais energia e enfrentam críticas pelo impacto no ambiente, consumo de água e nos custos da eletricidade. Por isso, várias empresas procuram soluções alternativas, incluindo instalações no mar e até no espaço. Uma dessas empresas é a Orbital, que quer criar centros de dados em órbita terrestre, usando energia solar e o frio do espaço para arrefecimento. O primeiro satélite deverá ser lançado em 2027 a bordo de um foguetão SpaceX. Especialistas acreditam que o crescimento da inteligência artificial vai aumentar muito o consumo energético dos centros de dados nos próximos anos, levando a novas soluções tecnológicas para responder a essa procura.
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Nati Roots com a Mónica Ferraz, Sorri, Sorrei, mais uma proposta em escuta nesta edição de sexta-feira pela sua Rádio Marginal. Fico por aí, seguimos com Cannons, Starlight, mais daqui a pouco Groovy Waters, também em escuta com Girl, You'll Be a Woman Soon.

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Sim, trata-se de uma versão, a versão de Groovy Waters para Girl, You'll Be a Woman Soon, a proposta que por aqui escutou nos últimos minutos na sua rádio marginal. Os próximos ficam por conta de Melody Gardot, Emotional Oranges, Ndambi e Sienna Spiral.

0: chama-se Material Lover, esta proposta de Sienna Spiro, que ilustrou os últimos minutos na sua rádio marginal. Fique por aí e olha daqui a pouco em antena com Goodbye Yellow Brick Road. Para já lembrar que, ao sábado, por aqui tentamos estreitar as saudades do Brasil.
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ligado à sua Rádio Marginal. Boa tarde, boa sexta-feira. Há pouco Aaron Childs com Vertigo em escuta. Lembramos depois Barry White em You're the First, My Last, My Everything. E até bem perto da hora certa há tempo ainda para escutar, por exemplo, este Home de Leisure.

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2: Muito boa tarde. A Ucrânia acaba de confirmar que o drone naval que atingiu um porto na Roménia era de fabrico ucraniano. De acordo com a Marinha Ucraniana, o drone em questão foi desviado pela Rússia de forma eletrónica, o que fez perder o controle e desviar-se da rota. A Ucrânia entrou imediatamente em comunicação com a Roménia para evitar vítimas, o que foi feito com sucesso. O presidente do Conselho Europeu atribuiu esta sexta-feira à Rússia a responsabilidade pela explosão de um drone na Roménia, o terceiro incidente em poucas semanas. Numa mensagem divulgada nas redes sociais, António Costa referiu estes incidentes que são uma consequência direta da guerra de agressão da Rússia contra a Ucrânia. O presidente do Conselho Europeu manifestou total solidariedade e apoio à Roménia. Também a presidente da Comissão Europeia referiu que a explosão resulta da ofensiva russa na Ucrânia. Ursula von der Leyen salientou também através das redes sociais que Moscou está a tornar-se cada vez mais uma ameaça direta para os países situados na fronteira oriental. O PS recriou hoje a audição do governador do Banco de Portugal, Álvaro Santos Pereira, uma audição pedida para esclarecer a posição sobre a evolução das taxas de juro e riscos inflacionistas, pedindo também para ouvir Vítor Constâncio, o antigo responsável pelo cargo. O objetivo dos socialistas é que o Parlamento conheça de forma mais aprofundada a avaliação efetuada pelo Banco de Portugal relativamente aos riscos inflacionistas identificados, aos fundamentos económicos do governador e aos potenciais impactos que uma eventual subida das taxas de juro poderá ter sobre a economia portuguesa, as famílias e as empresas. Os sindicatos dos técnicos de migração manifestou-se satisfeito com os avanços obtidos com a greve dos trabalhadores da AIMA, que hoje termina, abrindo porta a novos protestos caso as promessas do governo não sejam cumpridas. A presidente do sindicato dos técnicos de migração, Manuela Nisa, em declarações à agência Lusa, escusou-se contudo a precisar que situações foram desbloqueadas, porque alegou ter ainda de confirmar com a tutela se as promessas são para valer. Os trabalhadores da agência para a integração, migrações e asilo iniciaram na segunda-feira uma paralisação de 4 dias úteis que termina hoje por melhores condições de trabalho e de funcionamento dos serviços. Segundo a dirigente sindical, a adesão foi em média de 48 a 50%. O protesto levou ao encerramento de postos da AIMA em todo o país. O diploma do governo que regula a contratação pelos hospitais públicos de médicos em regime de prestação de serviços, os chamados tarefeiros, aprovado em Conselho de Ministros no início do mês passado, foi promulgado pelo Presidente da República, António José Seguro. A nota da promulgação foi publicada hoje no site da Presidência. O Governo já tinha aprovado a regulamentação do trabalho médico em prestação de serviços em outubro, mas o diploma foi devolvido ao Executivo no início deste ano pelo anterior Presidente da República, Marcelo Rebelo de Sousa, para aperfeiçoamentos. Em maio, quando voltou a ser aprovado pelo Governo, a Ministra da Saúde adiantou que o diploma tinha sofrido alguns retoques em relação à versão inicial. Perto de 24 milhões de euros de indemnizações por danos em habitações provocados pela tempestade Christine e outras já foram pagos na região centro. O anúncio foi feito hoje pela Comissão de Coordenação e Desenvolvimento Regional. Num ponto de situação feito hoje, a CCDR referiu que há mais de 6 mil candidaturas com indemnizações pagas. No total foram apresentadas mais de 25.700 candidaturas na região centro.
3: É o início da última hora do painel, meio-dia 15 de hoje. Vamos começar com Randy Crawford.

Need Somebody, Randy Crawford, a início de hora nesta tarde de sexta-feira pela sua Rádio Marginal. É também por aqui que vai poder conferir o Super Toast daqui a pouco. Antes disso, em escuta ficam Empty Jones e The Weeknd.

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francês, alemão e italiano. A funcionalidade, que combina música personalizada com comentários gerados por inteligência artificial, deixa de estar limitada ao inglês e espanhol. A atualização inclui também novas vozes e personalidades adaptadas a cada idioma. O objetivo é tornar a experiência mais local e natural para cada mercado. O Chrome para Android passou a introduzir uma nova opção de privacidade na partilha de localização. Em vez de enviar a localização exata, os utilizadores podem agora optar por fornecer apenas uma localização aproximada aos sites. A mudança permite manter o funcionamento de serviços baseados em geolocalização, sem expor dados tão precisos. Em casos como meteorologia ou notícias locais, definir uma área geográfica é suficiente para a informação ser adequada. Já em tarefas como navegação ou entregas, continua a ser possível usar a localização exata. A Amazon estabeleceu uma parceria com a sueca Einride para integrar caminhões elétricos de grande porte na sua rede logística nos Estados Unidos. O acordo prevê a utilização de 75 veículos elétricos de carga pesada em operações de transporte da empresa. Os caminhões vão ser operados pela própria Einride e integrados no sistema Amazon Relay. A empresa sueca também vai ficar responsável pela instalação de infraestrutura de carregamento em 5 locais nos Estados Unidos. 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

0: Efetivamente, sorry seems to be the hardest word. Blue com Elton John aqui em escuta na sua rádio marginal. Boa tarde, boa sexta-feira. Mais daqui a pouco, conferimos às vezes o paraíso, edição de Sandra Pimenta. Vamos escutar também Stephen Morrison com Moving On.
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1: Amanhã raia. Não. Amanhã não raia. Amanhã é uma coisa abstrata. Está, não é uma coisa. Começamos a ver o sol, a esta hora, aqui. Se o sol matutino dando nas árvores é belo, é tão belo se chamarmos amanhã, começarmos a ver o sol. Como é se lhe chamarmos amanhã? Por isso, se não há vantagem em pôr nomes errados às coisas, devemos nunca lhes pôr nomes a alguns. Alberto Caeiro, em Poemas Inconjuntos.
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Sani aqui a ilustrar os últimos minutos na sua Rádio Marginal. Os próximos ficam por conta de Gregory Porter, Don't Lose Your Steam e Bruno Mars, I Just Might.

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Os últimos minutos passaram pela sua rádio marginal, Brian Ferry, Cella Stone e Aaron Neville. Vamos a caminho da hora certa, tempo ainda para escutar Forget Me Not, de Miles Sankoh. Fique bem, tenha um ótimo fim de semana.

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1: As notícias na Rádio Marginal com Sofia Simões. Boa tarde.
2: Muito boa tarde. 340 elementos da segurança vão reforçar os aeroportos internacionais portugueses já a partir de 4 de julho. O anúncio foi feito hoje pelo Ministro da Administração Interna, Luís Neves, à margem da inauguração das obras de requalificação do quartel da GNR de Vila Nova de Paiva, no distrito de Viseu.
3: Nós, no próximo dia 4 de julho, colocaremos mais 340 pessoas, elementos da PSP, que estão agora a ter formação específica nas fronteiras. Só para Lisboa irão 140, sempre para Lisboa, e depois para Faro, Funchal e Ponta Delgada. Portanto, todo o caminho que está a ser feito com muito esforço, com muito sofrimento, naturalmente vai chegar o dia que vai dar resultados. Era importante que se olhasse para aquilo que tem sido as operações nos últimos dias. Sábado, por exemplo, talvez tenha sido o dia do ano em que mais passageiros utilizaram os aeroportos portugueses. E a operação foi muito bem.
2: O Ministro da Administração Interna lembrou que já esta semana a PSP alocou mais meios humanos, com cerca de 50 elementos em Lisboa. Luís Neves referiu ainda estar orgulhoso do trabalho realizado pela Polícia de Segurança Pública no dia da greve geral. A Ministra do Ambiente sublinhou hoje que o areal das praias é de acesso livre, exceto nas zonas concessionadas e nas faixas de segurança. Maria da Graça Carvalho, que visitou hoje a praia da Fuseta Mar, em Olhão, no distrito de Faro, lembrou que cabe às autarquias definir essas áreas e divulgar os planos de praia. Questionada pelos jornalistas sobre a existência de sinalética que ainda encaminha os banhistas para as zonas da praia não concessionadas, a governante referiu que, nesses casos, a sinalética tem de ser revista para que seja colocada a informação correta e não haja dúvidas para os banhistas. Esta semana, a Agência Portuguesa do Ambiente emitiu um esclarecimento técnico sobre a ocupação de áreas não concessionadas nas praias balneares, informando que os banhistas podem colocar chapéus de sol em frente às concessões de praia, que são áreas de uso privado, que não podem exceder 30% da área útil da praia, nem 50% da frente de praia. Mais de 400 mil mulheres foram triadas pela linha SNS Grávida desde que foi criada há 2 anos. Houve um aumento no número de triagens entre junho do ano passado e a última segunda-feira. Os dados oficiais foram divulgados hoje à Agência Lusa pelos serviços partilhados do Ministério da Saúde. Após o contacto com a linha SNS Grávida, nestes últimos 2 anos, quase 300 mil mulheres foram encaminhadas para o serviço de urgência, ou seja, a maioria das mulheres foi direcionada para as urgências de obstetrícia e ginecologia do Serviço Nacional de Saúde. A linha SNS Grávida tem como objetivo fazer a distinção entre situações urgentes e não urgentes em obstetrícia e ginecologia. Portugal registrou entre 2015 e 2025 uma evolução positiva no objetivo de desenvolvimento sustentável da qualidade de saúde, mas o desempenho foi, no entanto, desfavorável no da educação de qualidade. A avaliação consta do relatório Objetivos de Desenvolvimento Sustentável do Instituto Nacional de Estatística. São destacados progressos relevantes na saúde materno-infantil, com reduções expressivas da mortalidade materna, neonatal e infantil, bem como elevada cobertura de partos assistidos por profissionais qualificados. No caso da educação de qualidade, os principais progressos concentram-se no acesso e na conclusão escolar, verificando-se melhorias nas taxas de transição no ensino básico e secundário e consolidação na Universidade da Educação Pré-Escolar. A Ucrânia acaba de confirmar que o drone naval que atingiu um porto na Roménia era de fabrico ucraniano. De acordo com a Marinha Ucraniana, o drone em questão foi desviado pela Rússia de forma eletrónica, o que o fez perder o controle e desviar-se da rota. A Ucrânia entrou imediatamente em comunicação com a Roménia para evitar vítimas, o que foi feito com sucesso. Como não foram detectados mais riscos até ao momento, as restrições estão a ser levantadas, segundo afirmou o ministro adjunto do interior da Roménia, citado pela agência Reuters.
1: Tarde de sexta-feira, 5 de junho, daqui a pouco Avenida Marginal com Luís Talete. Entretanto, uma música que parece pensada de propósito para este mês de junho, 7 Days in Sunny June, de Jamiroquai. Boa tarde.

É o início do programa da tarde na sua rádio marginal, e que melhor início com Jamiroquai, 7 Days in Sunny June. Entretanto, Wonder 45, vamos ouvir agora Nothing's Gonna Change. Mais à frente pode contar com a edição desta sexta-feira de Avenida Marginal com Luís Talete. Boa tarde.

Na Rádio Marginal, Luz Tuxedo, So Good, também Nothing's Gonna Change, por parte de Wonder 45. E agora, Angels of Libra e Nathan Johnson.

0: Está na Rádio Marginal 98.1 com Angels of Libra e Nathan Johnson, o tema Ain't No Loving. A seguir, Crystal Gale, Don't It Make My Brown Eyes Blue. E depois, mais à frente, a Avenida Marginal com Luís Talete. Boa tarde.
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Últimos minutos com Crystal Gayle, Don't It Make My Brown Eyes Blue. Daqui a pouco há Avenida Marginal. Luís Taleta é a pessoa que nos traz sempre, todos os dias, uma novidade nos 98.1, que pode também depois voltar a ouvir no site marginal.fm. Entretanto, Home Frango com Come Again e depois há Jessie Barrera. Vamos ouvir More. Boa tarde.

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2: Devin Morrison é hoje a destaque na Avenida. Para quem acredita no alinhamento dos astros, Zodiac Sign é assim a canção perfeita. Zodiac Sign associa a astrologia aos desígnios do amor, com múltiplas referências aos signos do zodíaco e às suas características, numa metáfora para a compatibilidade emocional e desejo de ligação instantânea. Natural de Orlando, na Flórida, Devin Morrison é um

0: curador de nostalgia sofisticada, Devin Morrison, volta hoje à Avenida com a nova Zodiac Sign. Para quem não vive sem olhar o signo e os seus significados, esta é a canção perfeita. Está hoje em destaque também com o podcast em marginal.fm.
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Tarde de sexta-feira com Otis Kane, Heaven, também Devin Morrison, hoje em destaque na Avenida Marginal com Luís Talete. E agora, Diana Ross.

0: Upside Down de Diana Ross na sua rádio marginal e já a seguir Fool for Loving You, é uma proposta de Rita Ray nesta tarde de sexta-feira.
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Rádio Marginal com música de Rita Ray, Fool for Loving You. E agora, Casey and JoJo, fica All My Life e depois Mama's Gone. Boa tarde. 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

Thomas Gunn, uma lenda da música soul, Brian Jackson, juntos em Dig. Estamos quase a chegar às 4, até às notícias com Sofia Simões. Fica Mathieu Borré, Sign Your Name. Boa tarde, boa sexta-feira.

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1: Informação na Rádio Marginal com Sofia Simões. Boa tarde.
2: Muito boa tarde. 340 elementos da segurança vão reforçar os aeroportos internacionais portugueses já a partir de 4 de julho. O anúncio é feito hoje pelo Ministro da Administração Interna, Luís Neves, à margem da inauguração das obras de requalificação do quartel da GNR de Vila Nova de Paiva, no distrito de Viseu.
3: Nós, no próximo dia 4 de julho, colocaremos mais 340 pessoas, elementos da PSP, que estão agora a ter formação específica nas fronteiras. Só para Lisboa irão 140, sempre para Lisboa, e depois para Faro, Funchal e Ponta Delgada. Portanto, todo o caminho que está a ser feito com muito esforço, com muito sofrimento, naturalmente vai chegar o dia que vai dar resultados. Era importante que se olhasse para aquilo que tem sido as operações nos últimos dias. Sábado, por exemplo, talvez tenha sido o dia do ano em que mais passageiros utilizaram os aeroportos portugueses. E a operação correu muito bem.
2: O Ministro da Administração Interna lembrou que já esta semana a PSP alocou mais meios humanos, com cerca de 50 elementos em Lisboa. A Ministra do Ambiente sublinhou hoje que o areal das praias é de acesso livre, exceto nas zonas concessionadas e nas faixas de segurança. Maria da Graça Carvalho, que visitou hoje a Praia da Fuseta Mar, em Olhão, no distrito de Faro, lembrou que cabe às autarquias definir essas áreas e divulgar os planos de praia.
4: Cabe às câmaras municipais fazer as concessões, os concursos, as concessões, e publicitar qual é o seu plano de praia, tanto através de uma sinalética na praia, como eu aconselho que haja um desenho à entrada da praia, dizer, olha, este espaço é concessão, este espaço é segurança, tudo o resto é livre. A lei é esta, as regras são estas, são muito simples. Temos é que ter para cada praia o seu plano de praia e a sua sinalética. Já se sabe que dentro da concessão e nas áreas que são segurança, as pessoas individuais que não foram para a concessão não podem pôr os seus chapéus.
2: Esta semana, a Agência Portuguesa do Ambiente emitiu um esclarecimento técnico sobre a ocupação de áreas não concessionadas nas praias balneares, informando que os banhistas podem colocar chapéus de sol em frente às concessões de praia, que são áreas de uso privado, que não podem exceder 30% da área útil da praia, nem 50% da frente de praia. A partir do próximo ano, o Imposto Único de Circulação vai deixar de ser pago no mês da matrícula do veículo. De acordo com a nova lei, publicada hoje em Diário da República, os proprietários de automóveis passam a pagar IUC em datas fixas. O ano de 2027 será de transição, com o imposto a ser pago numa única prestação durante o mês de outubro, se for igual ou inferior a 500 euros. Se for superior, o IUC será pago em duas prestações durante os meses de julho e outubro. Em 2028 entra em vigor o formato definitivo, com um calendário diferente. Mais de 400 mil mulheres foram triadas pela linha SNS grávida desde que foi criada, há 2 anos. Houve um aumento no número de triagens entre junho do ano passado e a última segunda-feira. Os dados oficiais foram divulgados hoje à Agência Lusa pelos serviços partilhados do Ministério da Saúde. Após o contacto à linha SNS grávida nestes últimos 2 anos, quase 300 mil mulheres foram encaminhadas para o serviço de urgência, ou seja, a maioria das mulheres foi direcionada para as urgências de obstetrícia e ginecologia do Serviço Nacional de Saúde. A linha SNS grávida tem como objetivo fazer a distinção entre situações urgentes e não urgentes em obstetrícia e ginecologia. Os astronautas a bordo da Estação Espacial Internacional da NASA foram alertados para se prepararem para uma eventual evacuação devido ao agravamento de uma fuga de ar detectada no laboratório orbital. De acordo com a NASA, a fuga está a ocorrer no segmento russo da estação. Como medida de precaução, os membros da tripulação foram instruídos a permanecer abrigados nas respectivas naves espaciais enquanto a situação é avaliada. Entretanto, um elemento da tripulação russa está a tentar reparar a fuga de ar que, segundo a Agência Espacial Norte-Americana, se localiza numa das secções da estação.
1: Tarde de sexta-feira e caminho do fim de semana. Daqui a pouco há Test Drive, com a música que está em destaque toda a semana. Entretanto, sua abertura de hora com Nicolette Larson. Boa tarde.
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Tarde de sexta-feira, dia 5 de junho, início de hora com Nicolette Larson, o tema Lot of Love. Daqui a pouco pode contar com a edição de hoje de Test Drive. Entretanto, Leon Bridges para ouvir That's What I Love e depois Christine and the Queens. Boa tarde. 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

Christine and the Queens na sua rádio marginal, o tema Christine, também Leon Bridges lá atrás, entretanto St. Paul and the Broken Bones. Boa tarde.

0: está na Rádio Marginal com St. Paul and the Broken Bones, o tema Fall Moon. Daqui a pouco há Test Drive. Já a seguir, Stevie Wonder e Dionne Warwick para ouvir It's You. Boa tarde, boa sexta-feira.
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tarde de sexta-feira e a caminho do fim de semana, e com Stevie Wonder e Dionne Warwick a recordarmos It's You. A seguir, Saraiva, juntamente com a voz de Maro, em Taking It Slow, mas entretanto, Hey Eugene, de Pink Martini. Boa tarde.

A contribuição de Maru para Taking It Slow de Saraiva a passar nestes últimos minutos, também Pink Martini, entretanto Sooner or Later de Naya Grace. Boa tarde.

0: Damon Ortiz na Rádio Marginal com Done Me Wrong, também Naya Grace lá atrás. Daqui a pouco há Test Drive, com a música que esteve em destaque toda esta semana. Antes há Marvin Gaye para ouvir, passa já a seguir What's Going On, em remistura de BJ da Chicago Kids. Boa tarde.
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tema emblemático de Marvin Gaye em remistura de BJ da Chicago Kid, What's Going On. Já a seguir à Test Drive, para ouvir tema de Party Pupils juntamente com o Mayer Hawthorne, mas entretanto Uptown Funk, Mark Ronson e Bruno Mars.

Test Drive na Rádio Marginal. Uma viagem com as novidades da música mais perto do mar. Baby Come Back é mais do que uma simples versão. É uma atualização moderna de um clássico do soft rock americano sobre arrependimento e desejo por uma segunda oportunidade. Os Party Peoples escolheram o tema porque encaixa perfeitamente na estética que têm vindo a explorar, feita de grooves suaves, atmosfera costeira e romantismo nostálgico. Mayer Hawthorne reforça esse ambiente com uma voz que parece saída da era dourada da soul e do yacht rock.

Canção de Party Pupils e Mayor Hawthorne, Baby Come Back, o tema em destaque toda a semana no Test Drive, e na próxima semana há música nova. Entretanto, e até às 5 e até às notícias com Sofia Simões, Outlandish, o tema Aisha. Boa tarde.

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1: 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Boa tarde.
2: Muito boa tarde. O Primeiro-Ministro garantiu hoje que vai esclarecer as dúvidas dos partidos da oposição sobre a prestação social única. Luís Montenegro, que falava aos jornalistas no final de uma cimeira entre os chefes de Estado e de Governo da União Europeia e os seus homólogos dos Balcãs Ocidentais na cidade costeira de Tivat, no Montenegro, recordou que há a tradição em Portugal de juntar os decretos-leis aos pedidos de autorização legislativa, por isso sublinhou que o Parlamento tem todos os elementos para poder adotar a sua posição.
3: As exigências dos partidos no processo legislativo parlamentar são normais, cada um apresenta as suas ideias. Há uma coisa que nós temos é que desafiar todos a fazer, é querem ou não querem concentrar numa prestação social única um conjunto muito diverso de apoios sociais àqueles que são os mais pobres, àqueles que são os mais vulneráveis da sociedade. Querem ou não querem moralizar essas ajudas, querem ou não querem tratar de fiscalizar melhor e de dar maior reciprocidade à solidariedade
4: Mas
3: uns com os outros.
4: Mas responder às dúvidas que foram colocadas antes do debate no Parlamento?
3: Com certeza vamos responder às dúvidas antes do debate, no debate e num processo que será rápido, creio eu, por aquilo que está comunicado ao Governo, no fundo de tramitação de especialidade também sobre este diploma.
2: Primeiro-Ministro Luís Montenegro a garantir que todas as dúvidas vão ser esclarecidas. A prestação social única junta vários apoios sociais. O preço do cabaz alimentar interrompeu 3 semanas de quedas. O cabaz alimentar monitorizado pela DEC Proteste custa esta semana 259,31 euros, mais quase 2 euros do que há 7 dias. Depois de 3 semanas consecutivas de descidas, o preço voltou a aumentar. Desde o início do ano, comprar o mesmo conjunto de 63 produtos ficou quase 17,5 euros mais caro, uma subida de mais de 7%. Em comparação com o mesmo período do ano passado, os consumidores pagam agora mais quase 20 euros pelo mesmo cabaz. Quase 3 mil incêndios florestais foram registados pela GNR até ao final de maio, enquanto no mesmo período do ano passado foram registados 795. Segundo avançou a agência Lusa, a Guarda Nacional Republicana, no âmbito da Operação Floresta Segura, até ao fim de maio foram registados 68 autos de contraordenação a queimadas ilegais, bem como 141 autos de contraordenações a queimas e fogueiras diversas, tendo sido detidas 109 pessoas. Nas sinalizações por distrito, Leiria lidera com mais de 1.900, seguido de Bragança, Santarém, Viseu e Coimbra. O prazo para os trabalhos de limpeza dos terrenos foi prolongado pelo Governo até ao final deste mês. Mais de 400 mil mulheres foram triadas pela linha SNS grávida desde que foi criada há 2 anos. Houve um aumento no número de triagens entre junho do ano passado e a última segunda-feira. Os dados oficiais foram divulgados hoje à agência Lusa pelos serviços partilhados do Ministério da Saúde. Após o contacto com a linha SNS grávida, nestes últimos 2 anos, quase 300 mil mulheres foram encaminhadas para o serviço de urgência, ou seja, a maioria das mulheres foi direcionada para as urgências de obstetrícia e ginecologia do Serviço Nacional de Saúde. O presidente francês Emmanuel Macron e o chanceler alemão Friedrich Merz e ainda o primeiro-ministro britânico Keir Starmer vão encontrar-se com o presidente ucraniano Volodymyr Zelensky em Londres no próximo domingo. Informação avançada em comunicado pelo Palácio do Eliseu, que sublinha que este encontro vai permitir continuar a estreita coordenação na agenda partilhada de apoio contínuo à Ucrânia e de aumento da pressão sobre a Rússia. A seleção portuguesa faz hoje o último treino antes do particular de amanhã com o Chile. Este será o primeiro teste para o Mundial de Futebol, que vai decorrer nos Estados Unidos, Canadá e México. A equipa das esquinas tem uma sessão agendada para as 6:30 da tarde na cidade do futebol em Oeiras. O Portugal está agendado para as 6:45 da tarde de amanhã no Estádio Nacional em Oeiras.
1: Tarde de sexta-feira, a caminho do fim de semana. Daqui a pouco há informação de trânsito. Esta hora começa com uma música de Free Nationals. Boa tarde.

tarde de sexta-feira, 5 de junho, a caminho do fim de semana. Arranque de hora com o tema Time, proposta de Free Nationals. E aqui também uma oportunidade para recordarmos a voz de Mac Miller e também a voz de Kali Uchis, que surge aqui nesta música. Dentro de alguns instantes, agenda marginal, e seguimos com Jalen Ngonda. Doctrine of Love dá título ao novo disco de Jalen Ngonda. Boa tarde.

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1: A cantora catalã Sílvia Pérez Cruz regressa ao Teatro Tivoli BBVA para dois concertos, hoje e amanhã. Depois do sucesso da sua passagem por Portugal em 2024, a artista volta aos palcos nacionais após um ano marcado por várias colaborações de destaque, incluindo trabalhos com Rosalía, Salvador Sobral e o músico argentino Juan Falú. Reconhecida pela sua voz única, Sílvia Pérez Cruz combina influências da música clássica, do jazz e do flamenco, estilo que marca a sua identidade artística. Concertos hoje e amanhã no Teatro Tivoli BBVA às 21 horas. A Galeria Carpintarias de São Lázaro recebe a exposição To Whom It May Concern, do artista lisboeta João Bragança Gil. A mostra reúne esculturas, instalações, vídeo e imagens que exploram a relação entre memória, tecnologia e o mundo digital. Através de diferentes obras e artefactos, o artista reflete sobre as promessas e desilusões da era virtual, dando a conhecer um universo marcado por vestígios de sistemas antigos e expectativas que ficaram por cumprir. To Whom It May Concern, de João Bragança Gil. Exposição para ver nas Carpintarias de São Lázaro, em Lisboa.
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Rádio Marginal nesta tarde de sexta-feira com música de Galante, Bourbon. Para trás, agenda marginal com propostas culturais que pode voltar a ouvir no site da rádio em marginal.fm. E agora há informação de trânsito para conferir na Marginal e A5. Não há filas no IC19 no sentido de Lisboa-Sintra, um ligeiro abrandamento na reta da Amadora. Na segunda circular, sentido Benfica-Aeroporto, fila das Torres de Lisboa até ao Campo Grande e no sentido inverso, abrandamento no Campo Grande. Ponto 25 de Abril, fila na Avenida da Ponte, o acesso da A5 está preenchido.

0: Na Rádio Marginal Arrested Development, People Everyday, o tema que acabou de tocar nos 98.1. Já a seguir há Jill Scott com Family Reunion. Daqui a pouco a previsão da meteorologia para os próximos dias.
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0: Rádio Marginal, I Don't Understand, por parte de M.T. Jones e antes Jill Scott, com Family Reunion. Tarde de sexta-feira, 5 de junho, a caminho do fim de semana. 5 horas e 32 minutos e agora na Rádio Marginal, a previsão da meteorologia para amanhã, sábado 6 de junho, máxima de 27 graus para Lisboa, com céu nublado, a norte no Porto máxima de 21 graus, mais a sul em Faro máxima de 30 graus e depois de amanhã, no domingo, máxima de 26 graus para Lisboa, Porto deve chegar a uma máxima de 22, mais a sul em Faro máxima de 28 graus no domingo.
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A voz de Nina Simone em remistura Groove Finder para Ain't Got No, I Got Life. Também Thomas Rhett, Something About a Woman, com a contribuição de Teddy Swims. Rádio Marginal, a caminho do fim de semana e numa altura em que faltam 21 minutos para as 6 da tarde, há informação de trânsito. Marginal e A5 não apresentam filas. No IC19, no sentido de Lisboa, Sintra, há um ligeiro abrandamento entre Amadora e Terceira. Segunda Circular, sentido Benfica Aeroporto, há fila das Torres de Lisboa até o Campo Grande e, no sentido inverso, abrandamento no Campo Grande. Na Ponte 25 de Abril, há fila na Avenida da Ponte. O acesso da A5 está preenchido.

0: Rádio Marginal com Tasmin Archer, com Sleeping Satellite, a passar nestes últimos minutos na sua Rádio Marginal. Já a seguir, Sharon Jones and the Dap Kings, antes da edição de hoje do Espaço É Bom Saber.
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1: Uma empresa de energia eólica offshore, a Aikido, criou um protótipo de turbina no mar que inclui um centro de dados no interior da estrutura. O objetivo é aproveitar a energia do vento para alimentar sistemas de inteligência artificial e usar a água fria do oceano para arrefecer os computadores. O projeto vai ser testado no Mar do Norte em 2027. O centro de dados ficará instalado dentro dos tanques da turbina flutuante, enquanto a água ajuda a dissipar o calor gerado pelos equipamentos. A ideia surge numa altura em que os centros de dados consomem cada vez mais energia e enfrentam críticas pelo impacto no ambiente, consumo de água e nos custos da eletricidade. Por isso, várias empresas procuram soluções alternativas, incluindo instalações no mar e até no espaço. Uma dessas empresas é a Orbital, que quer criar centros de dados em órbita terrestre, usando energia solar e o frio do espaço para arrefecimento. O primeiro satélite deverá ser lançado em 2027, a bordo de um foguetão SpaceX. Especialistas acreditam que o crescimento da inteligência artificial vai aumentar muito o consumo energético dos centros de dados nos próximos anos, levando a novas soluções tecnológicas para responder a essa procura.
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Marisa Monte na Rádio Marginal, o tema Sua Onda, ela que em setembro vai estar ao vivo na Mel Arena, concerto em que vai ser acompanhada por orquestra. Quase quase a chegarmos às 6, duas músicas até às notícias com Sofia Simões, hoje Sofia Simões na edição das notícias, primeiro com Duran Jones and the Indications e Aaron Fraser, Let's Take Our Time, e depois Liquid Spirit de Gregory Porter. Boa tarde.

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1: Notícias na Rádio Marginal com Sofia Simões. Boa tarde.
2: Muito boa tarde. Mais de 13 milhões de euros é o valor das coimas aplicadas pela Autoridade da Concorrência à Mel, NOS, Vodafone e Accenture. Em causa está um acordo anticoncorrencial nos serviços da televisão por subscrição e na publicidade nas gravações televisivas. Em comunicado, a concorrência explica que o acordo levou a uma abordagem concertada por parte dos três maiores operadores de telecomunicações a operar no mercado nacional em conjunto com uma empresa consultora. A Federação Nacional dos Médicos considerou hoje que o Presidente da República não começou da melhor maneira ao promulgar os diplomas referentes à contratação dos chamados médicos tarefeiros e do regime de incentivos para médicos das urgências. A vice-presidente da FNAM e presidente do Sindicato dos Médicos do Norte, Joana Bordalissá, em declarações à agência Lusa, considerou que não é uma boa forma de começar para quem defende um pacto da saúde e a melhoria dos cuidados da saúde em Portugal.
3: O Presidente da República é que tem que estar muito bem ciente daquilo que promulgou. Não é uma boa forma de começar para quem defende um pacto da saúde e a melhoria dos cuidados de saúde em Portugal. Isto, vamos estar perante um regime que exige mais trabalho, paga menos por hora, em termos de trabalho extraordinário, e não resolve nenhum dos problemas estruturais que afetam os serviços de urgência e o Serviço Nacional de Saúde.
2: A vice-presidenta da FNAM referiu ainda que não teve acesso a nenhum dos diplomas promulgados hoje, indicando que o que sabe sobre o documento que regula a contratação de prestadores de serviços vem apenas das notícias já publicadas. O primeiro-ministro garantiu hoje que vai esclarecer as dúvidas dos partidos da oposição sobre a prestação social única. Luís Montenegro, que falava aos jornalistas no final de uma cimeira entre os chefes de Estado e de Governo da União Europeia e os seus homólogos dos Balcãs Ocidentais, na cidade costeira de Tivat, no Montenegro, recordou que há a tradição em Portugal de juntar os decretos-leis aos pedidos de autorização legislativa. Por isso, sublinhou que o Parlamento tem todos os elementos para poder adotar a sua posição.
4: As exigências dos partidos no processo legislativo parlamentar são normais, cada um apresenta as suas ideias. Há uma coisa que nós temos é que desafiar todos a fazer, é querem ou não querem concentrar numa prestação social única um conjunto muito diverso de apoios sociais àqueles que são os mais pobres, àqueles que são os mais vulneráveis da sociedade. Querem ou não querem moralizar essas ajudas, querem ou não querem tratar de fiscalizar melhor e de dar maior reciprocidade à solidariedade
5: Mas
4: uns com os outros.
5: Vamos responder às dúvidas que foram colocadas antes do debate no Parlamento?
4: Com certeza vamos responder às dúvidas antes do debate, no debate e num processo que será rápido, creio eu, por aquilo que está comunicado ao Governo, no fundo de tramitação de especialidade também sobre este diploma.
2: Primeiro-Ministro Luís Montenegro a garantir que todas as dúvidas vão ser esclarecidas, a prestação social única junta a vários apoios sociais. O Governo vai voltar a alterar o desconto do imposto sobre os produtos petrolíferos e energéticos, tendo em conta a esperada subida dos preços dos combustíveis. Na portaria publicada esta sexta-feira, o apoio sobre o gasóleo sobe 0,7 cêntimos, porque se espera uma subida de 4 cêntimos para a semana, enquanto sobre a gasolina desce lija marginalmente 0,02 cêntimos, perante uma previsão de descida de 1 cêntimo. O presidente russo recusou encontrar-se com o presidente da Ucrânia, Vladimir Putin, disse não ao apelo de Vladimir Zelensky, que propôs um encontro direto num país terceiro e um cessar-fogo incondicional enquanto decorrerem as negociações entre ambos. A resposta do líder russo à carta aberta de Zelensky foi dada à margem do Fórum Económico de São Petersburgo, na Rússia. O médio Mateus Nunes vai falhar o particular que Portugal vai realizar amanhã com o Chile, naquele que será o primeiro teste para o Mundial de Futebol, que vai decorrer nos Estados Unidos, Canadá e México. Mateus Nunes continua sem condições para treinar, segundo revelou o selecionador Roberto Martínez na conferência de imprensa de antevisão do duelo com os chilenos. Quanto a João Félix, vai esperar pelo treino de hoje para tomar uma decisão. De fora vão também ficar os quatro campeões da Europa, pelo Paris Saint-Germain, Nuno Mendes, João Neves, Vitinha e Gonçalo Ramos, que só se juntam ao estágio luso amanhã. A equipa das Quinas tem treino agendado para daqui a sensivelmente meia hora. O Portugal-Chile está marcado para amanhã às 6h45 da tarde, no Estádio Nacional em Oeiras. A Seleção Nacional tem novo particular agendado para 10 de junho, frente à Nigéria, em Leiria.
1: Tarde de sexta-feira, 5 de junho, a caminho do fim de semana, abertura de hora com Robin Thicke, daqui a pouco A Minha Praia, uma escolha de Luís Montenegro. Boa tarde.

Abertura de hora na Rádio Marginal com Robin Thicke, o tema Magic. Dentro de alguns instantes, A Minha Praia, da autoria de Luís Montes. Entretanto, ficamos com música que junta Seu Jorge, a Marisa Monte, Quando Chego, para ouvir agora. Boa tarde.

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1: E chegamos ao final da semana, aptos para dançarmos na Minha Praia, ao som dos DJs de House Music, Kenny Dope e Louis Vega, que acabaram de lançar um novo álbum com o cantor norte-americano Brian Jackson, com votos de um ótimo fim de semana, a dançar ao som de New York City.
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O tema de Gotti é revisto por Benny, Somebody That I Used To Know. Também A Minha Praia, uma sugestão musical de Luís Montes, que pode voltar a ouvir no site da rádio em marginal.fm. 6 horas e 22, há informação de trânsito. Na Marginal não há filas, na A5 há fila na descida do Monsanto para as Amoreiras. No C19, sentido Sintra-Lisboa, fila de Terceira até a Amadora devido a acidente. Segunda circular, sentido Benfica-Aeroporto, há fila das Torres de Lisboa até o Campo Grande e no sentido inverso, ligeiro abrandamento no Campo Grande. Ponto 25 de Abril, lentidão na Avenida da Ponte. O acesso da A5 está preenchido.

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Início desta última sequência com Olivia Dean, Nice to Each Other. Entretanto, Nouvelle Vague, que é o clássico Blue Monday de New Order. E antes, Sam Smith, How Do You Sleep? Faltam 25 minutos para as 7 da tarde e agora a previsão da meteorologia para amanhã, sábado 6 de junho, máxima de 27 graus para Lisboa. O Porto deve chegar aos 21 de máxima. Faro, temperatura um pouco mais alta, amanhã máxima de 30 graus. No domingo, dia 7, máxima de 26 graus para Lisboa, 22 para o Porto. Faro deve chegar a uma máxima de 28 graus.

Otis Kane na sua rádio marginal, Let Me Love You, numa altura em que faltam 21 minutos para as 7. Daqui a pouco há Super Toast para ouvir, mas entretanto, informação de trânsito atualizada na marginal. Não há filas na A5, há fila na descida do Monsanto para as Amoreiras. No IC19, sentido Sintra-Lisboa, há fila de Terceira até a Amadora devido a acidente. No sentido inverso, lentidão na reta da Amadora. Na segunda circular, sentido Benfica Aeroporto, à fila das Torres de Lisboa até o Campo Grande. No sentido inverso, há um ligeiro abrandamento no Campo Grande. Ponto 25 de Abril, lentidão na Avenida da Ponte. O acesso da A5 está preenchido.

0: Hawthorne na sua rádio marginal, aqui com Maybe So, Maybe No. Daqui a pouco há Super Toast e já a seguir, Juice. Boa tarde.
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0: proposta de Juice na Rádio Marginal com o tema Audrey Tell Me. E agora vamos à edição desta sexta-feira de Super Toast.
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2: Eu sou o Manuel Gênio, um avatar da Instinct, e trago-lhe as notícias das empresas que lideram a nova economia. Deixo-lhe as mais recentes inovações e movimentos estratégicos da Spotify, Google e Amazon.
1: The Big Ones.
2: A Spotify expandiu o seu AI DJ, que passa agora a suportar 4 novas línguas: português do Brasil, francês, alemão e italiano. A funcionalidade, que combina música personalizada com comentários gerados por inteligência artificial, deixa de estar limitada ao inglês e espanhol. A atualização inclui também novas vozes e personalidades adaptadas a cada idioma. O objetivo é tornar a experiência mais local e natural para cada mercado. O Chrome para Android passou a introduzir uma nova opção de privacidade na partilha de localização. Em vez de enviar a localização exata, os utilizadores podem agora optar por fornecer apenas uma localização aproximada aos sites. A mudança permite manter o funcionamento de serviços baseados em geolocalização, sem expor dados tão precisos. Em casos como meteorologia ou notícias locais, definir uma área geográfica é suficiente para a informação ser adequada. Já em tarefas como navegação ou entregas, continua a ser possível usar a localização exata. A Amazon estabeleceu uma parceria com a sueca Einride para integrar caminhões elétricos de grande porte na sua rede logística nos Estados Unidos. O acordo prevê a utilização de 75 veículos elétricos de carga pesada em operações de transporte da empresa. Os caminhões vão ser operados pela própria Einride e integrados no sistema Amazon Relay. A empresa sueca também vai ficar responsável pela instalação de infraestrutura de carregamento em 5 locais nos Estados Unidos. Saiba mais sobre inovação e nova economia em supertoast.pt.

tarde de sexta-feira e a caminho do fim de semana e com a música de Raquel Rodrigues, Nobody Else. Já a seguir há notícias com Sofia Simões. Até lá, fica Gabriel, Give Me a Little More Time. Boa tarde.

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1: Informação na Rádio Marginal com Sofia Simões. Boa tarde.
2: Muito boa tarde. 3 dos 5 detidos nos confrontos que decorreram horas depois do fim da manifestação da CGTP junto ao Parlamento no dia da greve geral. Na quarta-feira vão sair em liberdade, mas com termo de identidade e residência. A advogada explicou que estes 3 arguidos estão indiciados por resistência e coação, mas que ainda não houve oportunidade para os arguidos exercerem contraditório. 2 detidos estão ainda a ser ouvidos no campus das Justiça em Lisboa. Os jovens mantiveram-se no local após a manifestação da CGTP, insultaram a polícia, arremessaram garrafas e incendiaram caixotes. A Ministra da Saúde considerou que o diploma que regula a contratação pelos hospitais públicos dos chamados médicos tarefeiros é um regime que não serve para diabolizar aqueles profissionais, mas sim para criar regras. Em declarações aos jornalistas, hoje em Braga, à margem do 15º Congresso Nacional das Misericórdias, Ana Paula Martins acrescentou que atualmente o processo de contratação de tarefeiros funciona quase como um leilão em que o preço por hora é definido em função da procura. A ministra defendeu que não é através de médicos não especialistas que se consegue garantir a qualidade das urgências. O presidente da República, António José Seguro, promulgou hoje o diploma do governo que regula então a contratação pelos hospitais públicos dos chamados médicos tarefeiros. A Federação Nacional dos Médicos considerou hoje que o presidente da República não começou da melhor maneira ao promulgar o diploma. A vice-presidente da FNAM e presidente do Sindicato dos Médicos do Norte, Joana Bordal Issá, em declarações à agência Lusa, considerou que não é uma boa forma de começar para quem defende um pacto da saúde e a melhoria dos cuidados de saúde em Portugal.
3: O presidente da República é que tem que estar muito bem ciente daquilo que promulgou. Não é uma boa forma de começar para quem defende um pacto da saúde e a melhoria dos cuidados de saúde em Portugal. Não é assim que se, no fundo, eleva o Serviço Nacional de Saúde e melhora o Serviço Nacional de Saúde. Não é assim.
2: A vice-presidente da FNAM referiu ainda que ainda não teve acesso a nenhum dos diplomas promulgados hoje. O Chega colocou hoje como condição para viabilizar a proposta de criação de uma prestação social única que os imigrantes tenham de contribuir durante pelo menos 5 anos antes de poderem aceder a apoios sociais. Em conferência de imprensa na sede do partido em Lisboa, o líder André Ventura recusou mudança de cosmética e propôs 2 alterações fundamentais à proposta do governo. A outra exigência do Chega prende-se com a redistribuição do valor aplicado no rendimento social de inserção e alocar às necessidades efetivas da população. André Ventura, que tinha anunciado no início da semana que o Chega ia votar contra esta proposta, colocou então estas 2 condições para poder mudar o sentido de voto e viabilizar a medida. A discussão em plenário da proposta de lei para a criação de uma prestação social única está agendada para a próxima sexta-feira. Mais de 13 milhões é o valor das coimas aplicadas pela autoridade da concorrência à Mel, Nós, Vodafone e Accenture. Em causa está um acordo anticoncorrencial nos serviços da televisão por subscrição e na publicidade nas gravações televisivas. Em comunicado, a concorrência explica que o acordo levou a uma abordagem concertada por parte dos 3 maiores operadores de telecomunicações a operar no mercado nacional em conjunto com uma empresa consultora. O preço do cabaz alimentar interrompeu 3 semanas de quedas. O cabaz alimentar monitorizado pela DEC Proteste custa esta semana 259,31 euros, mais quase 2 euros do que há 7 dias. Depois de 3 semanas consecutivas de descidas, o preço voltou a aumentar. Desde o início do ano, comprar o mesmo conjunto de 63 produtos ficou quase 17,5 euros mais caro, uma subida de mais de 7%. Em comparação com o mesmo período do ano passado, os consumidores pagam agora mais quase 20 euros pelo mesmo cabaz.
1: Rádio Marginal, esta hora vai começar com a voz de Cecil. Daqui a pouco pode contar com poesia, às vezes o Paraíso ou a Avenida Marginal de Luís Talete. Boa tarde.

Rádio Marginal, final da tarde de sexta-feira, 5 de junho, início de hora com a voz de Seal, Best of Me. E agora os The Sacred Souls, eles que vão estar em concerto no Festival Jardins do Marquês Oeiras Velha, e daqueles concertos a não perder, fica por ouvir Can I Call You Rose? Boa tarde.

0: E entretanto também pelo meio Full Flavor com Donna Odin, Make It Right, em remistura de Incognito. 7 horas e 20 minutos, há informação de trânsito agora. Marginal sem filas, na A5 há fila na descida do Monsanto para as Amoreiras. No IC19, no sentido Sintra-Lisboa, fila de Terceira até à Amadora devido a acidente. Segunda circular, sentido Benfica-Aeroporto, fila das Torres de Lisboa até ao Campo Grande e no sentido inverso não há filas. No ponto 25 de abril, o trânsito está normalizado.
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0: Rádio Marginal nestes últimos minutos com os XX Teardrops. Daqui a pouco, às vezes, o Paraíso, poesia com Sandra Pimenta, mas primeiro, e para ouvir já a seguir, Every Time You Go Away, por Alex Francis. Boa tarde.
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1: Amanhã raia. Não. Amanhã não raia. Amanhã é uma coisa abstrata. Está. Não é uma coisa. Começamos a ver o sol, a esta hora, aqui. Se o sol matutino dando nas árvores é belo, é tão belo se chamarmos amanhã, começarmos a ver o sol. Como é se lhe chamarmos amanhã? Por isso, se não há vantagem em pôr nomes errados às coisas, devemos nunca lhes pôr nomes alguns. Alberto Caeiro, em Poemas Inconjuntos.
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está na Rádio Marginal, final da tarde de sexta-feira, e com Kelani em antena, e o Garrett. Antes, Sandra Pimenta, momento de poesia, às vezes o paraíso. Faltam 25 minutos para as 8, daqui a pouco há Avenida Marginal com Luís Talete. Entretanto, passamos para a previsão da meteorologia para o fim de semana. Amanhã, sábado, 6 de junho, máxima de 27 graus para Lisboa, com céu nublado. A norte, no Porto, máxima de 21 graus para o Porto. Em Faro, máxima de 30 graus. E no domingo, depois de amanhã, máxima de 27 graus para Lisboa. A norte, no Porto, a máxima deve rondar os 22 graus, mas a sul, em Faro, máxima de 28 graus. 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

Na Una, nestes últimos minutos, Better Than Ever. Faltam 21 para as 8, 21 minutos para as 8, emissão da Marginal nos 98.1 no FM e também pode acompanhar a sua rádio na internet, no site em marginal.fm, não só a emissão em direto, online, mas também os vários programas em formato de podcast, está tudo lá em marginal.fm. E passamos agora para a informação de trânsito. Na Marginal não há filas, na A5 há fila na descida do Monsanto para as Amoreiras e C19 Sintra-Lisboa, à fila de Terceira até à Amadora devido a acidente. Na segunda circular, sentido Benfica Aeroporto, fila das Torres de Lisboa até ao Campo Grande e no sentido inverso não há filas. Na ponte 25 de Abril, o trânsito está normalizado.

0: proposta na Rádio Marginal de Jackie Naylor, o clássico Lola dos Kinks, nestes últimos minutos, e a seguir Avenida Marginal com Luís Talete. Todos os dias há uma música nova para ouvir neste espaço. Boa tarde.
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1: Devin Morrison é hoje a destaque na Avenida. Para quem acredita no alinhamento dos astros, Zodiac Sign é assim a canção perfeita. Zodiac Sign associa a astrologia aos desígnios do amor, com múltiplas referências aos signos do zodíaco e às suas características, numa metáfora para a compatibilidade emocional e desejo de ligação instantânea. Natural de Orlando, na Flórida, Devin Morrison é um dos nomes da Dream Soul, um estilo que as

0: Curador de nostalgia sofisticada, Devin Morrison volta hoje à Avenida com a nova Zodiac Sign. Para quem não vive sem olhar o signo e os seus significados, esta é a canção perfeita. Está hoje em destaque também com o podcast em marginal.fm.
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Rádio Marginal, final da tarde de sexta-feira, 5 de junho, e com Love, Love, Love, muito amor por parte de Stephen Sanchez. Antes, Devin Morrison, hoje em destaque na Avenida Marginal de Luís Salete. Estamos quase a chegar às 8, já seguirá notícias com Sofia Simões, depois a emissão segue com Marcos Melo. A despedida hoje com Sidibe, fica para ouvir Everywhere You Go. Bom fim de semana.

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1: Notícias na Marginal, edição de Sofia Simões.
2: Muito boa noite. Os 5 arguidos detidos após a manifestação frente ao Parlamento em Lisboa no dia de greve geral saíram em liberdade, mas ficaram sujeitos a termo de identidade e residência, a medida de coação menos gravosa. Os 5 detidos estiveram esta tarde a ser ouvidos no campus da Justiça em Lisboa. 6 pessoas foram detidas na quarta-feira, dia da greve geral, após o fim da manifestação da CGTP que decorreu frente ao Parlamento. Um dos detidos foi, entretanto, libertado e os restantes 5 compareceram esta sexta-feira no Tribunal Central de Instrução Criminal de Lisboa para serem ouvidos e lhes serem aplicadas medidas de coação. A NOS vai recorrer judicialmente da multa que lhe foi aplicada pela Autoridade da Concorrência em conjunto com a Mel, Vodafone e a Century. A empresa de telecomunicações defende que este processo não tem fundamento legal. A Vodafone já fez também saber que vai impugnar a condenação da Autoridade da Concorrência ao pagamento de uma multa. Mais de 13 milhões de euros é o valor das claimas aplicadas pela Autoridade da Concorrência à Mel, NOS, Vodafone e a Century. Em causa está um acordo anticoncorrencial nos serviços de televisão por subscrição e na publicidade nas gravações televisivas. Em comunicado, a concorrência explica que o acordo levou a uma abordagem concertada por parte dos 3 maiores operadores de telecomunicações a operar no mercado nacional em conjunto com uma empresa consultora. O Chega colocou hoje como condição para viabilizar a proposta de criação de uma prestação social única que os imigrantes tenham de contribuir durante pelo menos 5 anos antes de poderem aceder a apoios sociais. Em conferência de imprensa, na sede do partido em Lisboa, o líder André Ventura recusou mudanças de cosmética e propôs 2 alterações fundamentais à proposta do governo. A outra exigência do Chega prende-se com a redistribuição do valor aplicado no rendimento social de inserção e a alocar às necessidades efetivas da população. André Ventura, que tinha anunciado no início da semana que o Chega ia votar contra esta proposta, colocou estas 2 condições para poder então mudar o sentido de voto e viabilizar a medida. A discussão em plenário da proposta de lei para a criação de uma prestação social única está agendada para a próxima sexta-feira. A Ministra da Saúde considerou que o diploma que regula a contratação pelos hospitais públicos dos chamados médicos tarefeiros é um regime que não serve para diabolizar aqueles profissionais, mas sim para criar regras. Em declarações aos jornalistas hoje em Braga, à margem do 15º Congresso Nacional das Misericórdias, Ana Paula Martins acrescentou que atualmente o processo de contratação de tarefeiros funciona quase como um leilão em que o preço por hora é definido em função da procura. A ministra defendeu que não é através de médicos não especialistas que se consegue garantir a qualidade das urgências. O Presidente da República, António José Seguro, promulgou então hoje o diploma do governo que regula a contratação pelos hospitais públicos dos chamados médicos tarefeiros. O governo vai voltar a alterar o desconto do imposto sobre os produtos petrolíferos e energéticos, tendo em conta a esperada subida dos preços dos combustíveis. Na portaria publicada esta sexta-feira, o apoio sobre o gasóleo sobe 0,7 cêntimos, porque se espera uma subida de 4 cêntimos para a próxima semana, enquanto sobre a gasolina desce marginalmente 0,02 cêntimos, perante uma previsão de descida de 1 cêntimo.
1: Boa tarde, de regresso para mais 4 horas. I Can't Help Myself, os The Four Tops abrem este painel, um clássico que atravessa gerações. Ainda pela estrada, faça uma boa viagem, tenha um bom fim de semana.
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1: Se quer fugir dos Santos e aproveitar alguns dias fora da cidade, ouça o que lhe vou dizer a seguir e marque já alojamento. Entre os dias 19 e 21 de junho, Aljustrel volta a receber a Feira do Campo Alentejano. 3 dias onde se cruzam tradições rurais, gastronomia, artesanato, música, vinho, pão, cante e aquela forma muito própria que os alentejanos têm de transformar convívio em património. O certame nasceu para mostrar as potencialidades económicas e culturais do território, mas há muito que se tornou mais do que isso. É uma celebração da identidade alentejana, onde se descobrem produtos locais, sabores antigos e histórias que continuam a passar de geração em geração. E claro, há também música para juntar diferentes públicos. Este ano o cartaz principal traz Sara Correia, os Wet Bat Gang e o espetáculo de Simple the Best de Tina Turner, um tributo à Miss Hot Legs. Uma mistura improvável, mas que talvez diga muito sobre aquilo que o Alentejo também sabe fazer: respeitar as raízes sem deixar de abrir espaço ao presente. Feira do Campo Alentejano acontece de 19 a 21 de junho no Parque de Exposições e Feiras de Aljustrel. Um bom pretexto para descer ao sul, perder a pressa durante um fim de semana e lembrar que há lugares onde a autenticidade não é apenas uma tendência, é uma forma natural de estar. Bom fim de semana.
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0: Bom final de tarde, bom descanso. Aproveita a nossa playlist com grandes canções. Os Cannons regressaram em grande. Starlight é a segunda amostra de Everything Glows. 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

É uma das grandes revelações da soul contemporânea e Material Lover é o single que colocou a britânica Sienna Spiro no radar da música internacional. Daqui a muito pouco fechamos o test drive desta semana. Para já, deixe-se levar o som dos Zero Seven. Tem aquela magia única e swing é a prova disso mesmo.

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Test Drive na Rádio Marginal. Uma viagem com as novidades da música mais perto do mar. Baby Come Back é mais do que uma simples versão. É uma atualização moderna de um clássico do soft rock americano sobre arrependimento e desejo por uma segunda oportunidade. Os Party Peoples escolheram o tema porque encaixa perfeitamente na estética que têm vindo a explorar, feita de grooves suaves, atmosfera costeira e romantismo nostálgico. Mayer Hawthorne reforça esse ambiente com uma voz que parece saída da era dourada da soul e do yacht rock.

Bruno Mars, Risk It All, é a segunda mostra do álbum The Romantic, que mostra o lado mais puro e autêntico do norte-americano. Mais dois dias de descanso, aproveite cada segundo. Ritmo contagiante, Best Love, o R&B suave de Yuna, com aquele toque de jazz, para ouvir tranquilamente com uma boa companhia. Tenha um bom fim de semana.

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1: Uma empresa de energia eólica offshore, a Aikido, criou um protótipo de turbina no mar que inclui um centro de dados no interior da estrutura. O objetivo é aproveitar a energia do vento para alimentar sistemas de inteligência artificial e usar a água fria do oceano para arrefecer os computadores. O projeto vai ser testado no Mar do Norte em 2027. O centro de dados ficará instalado dentro dos tanques da turbina flutuante, enquanto a água ajuda a dissipar o calor gerado pelos equipamentos. A ideia surge numa altura em que os centros de dados consomem cada vez mais energia e enfrentam críticas pelo impacto no ambiente, consumo de água e nos custos da eletricidade. Por isso, várias empresas procuram soluções alternativas, incluindo instalações no mar e até no espaço. Uma dessas empresas é a Orbital, que quer criar centros de dados em órbita terrestre, usando energia solar e o frio do espaço para arrefecimento. O primeiro satélite deverá ser lançado em 2027, a bordo de um foguetão SpaceX. Especialistas acreditam que o crescimento da inteligência artificial vai aumentar muito o consumo energético dos centros de dados nos próximos anos, levando a novas soluções tecnológicas para responder a essa procura.
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0: jazz pode ganhar uma nova vida ao cruzar o clássico com o moderno. Light Lives in the Wind, retirado do álbum Other Directions, é um exemplo perfeito dessa fusão. Obrigado pela companhia, é bom saber que continua desse lado.
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0: o californiano Aaron Childs, filho do pianista de jazz Billy Childs, traz a marginal Vertigo. Bom fim de semana. Para falar comigo, pode fazê-lo através do site marginal.fm. Entra na secção equipa.
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0: parte do épico Random Access Memories, a juntar os Daft Punk e Pharrell Williams em Lose Yourself to Dance. Já em modo fim de semana, descanse, não se aborrece, aproveita a nossa playlist Where is the Love? John Legend com Corinne Bailey Rae, escrita pela primeira vez na década de 70 por Roberta Flack e Donnie Hathaway.
1: Ladies and gentlemen, I'd like to welcome back to the stage our very special guest tonight, Miss Corinne Bailey Rae. Give it up.

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1: Esta hora arranca o som de I Try, o single que lançou Macy Gray para o estrelato mundial. Hoje na minha praia, Luís Montes traz uma proposta para dançar.

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1: E chegamos ao final da semana, aptos para dançarmos na minha praia, ao som dos DJs de House Music, Kenny Dope e Louis Vega, que acabaram de lançar um novo álbum com o cantor norte-americano Brian Jackson, com votos de um ótimo fim de semana, a dançar ao som de New York City.
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0: descontraído de Naomi, a suavidade na voz de Leon Bridges, a dar aquele toque de jazz e R&B, a criar uma atmosfera mais nostálgica. Aproveite o fim de semana para nos conhecer melhor. Espreite o site da Marginal.
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The Calling é considerado por muitos o melhor disco de Septalisa. Outros tempos, sempre com grandes canções, as Destiny Child darem uma nova roupagem a Emotion, escrita por Barry Robin Gibb.

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Your Body is a Wonderland, escrita com base numa paixão de adolescência do John Mayer. Boa noite, até às 11, Daniel Caesar, uma versão muito sua de Waiting in Vain, de Bob Marley.

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1: Última hora com o Marcos Mel. Seguimos juntos ao som de Mais Cherry Amor, uma das canções da assinatura de Stevie Wonder e Você Mentiu, a colaboração.

0: mais uma viagem aos anos 90. Spiritual Love, som bastante eclético dos britânicos Urban Species. Está a chegar um minuto de poesia.
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1: Amanhã raia. Não. Amanhã não raia. Amanhã é uma coisa abstrata. Está. Não é uma coisa. Começamos a ver o sol, a esta hora, aqui. Se o sol matutino dando nas árvores é belo, é tão belo se chamarmos amanhã, começarmos a ver o sol. Como é se lhe chamarmos amanhã? Por isso, se não há vantagem em pôr nomes errados às coisas, devemos nunca lhes pôr nomes alguns. Alberto Caeiro, em Poemas Inconjuntos.
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0: Rock Ferry, Mercy foi o segundo single. Já vamos conhecer a residência que encerra mais uma semana da Avenida.
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0: feito para esquecer as preocupações e apenas dançar. Leave It on the Dance Floor foi o que a britânica Opetala fez, colocou os britânicos a dançar. É quase meia-noite, de saída fique com a Avenida. Eu sou Marcos Mel, marcamos enquanto segunda-feira. Tenha um bom fim de semana.
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2: Devin Morrison é hoje a destaque na Avenida. Para quem acredita no alinhamento dos astros, Zodiac Sign é assim a canção perfeita. Zodiac Sign associa a astrologia aos desígnios do amor, com múltiplas referências aos signos do zodíaco e às suas características, numa metáfora para a compatibilidade emocional e desejo de ligação instantânea. Natural de Orlando, na Flórida, Devin Morrison é um dos

0: curador de nostalgia sofisticada, Devin Morrison, volta hoje à Avenida com a nova Zodiac Sign. Para quem não vive sem olhar o signo e os seus significados, esta é a canção perfeita. Está hoje em destaque também com um podcast em marginal.fm.
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